0: Vou cantar uma música de Leci Brandão, uma figura fantástica, uma mulher incrível. Vou cantar uma do repertório dela. Aqui é que é a situação de hoje, né? Essa canção é a situação que tá acontecendo todos os dias aí.
1: 21 horas e 21 minutos.

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0: 22 horas e 18 minutos.
1: E aconteceu que, ao entrar Jesus num sábado na casa de um dos principais fariseus para comer pão, reparando como os convidados escolhiam os primeiros lugares, propôs-lhes uma parábola. Quando fores convidados por alguém para um casamento, não procures o primeiro lugar, para não suceder que, havendo um convidado mais digno do que tu, vindo aquele que te convidou e também a ele, te diga: dá o lugar a este. Então irás envergonhado ocupar o último lugar. Pelo contrário, quando fores convidado, vai tomar o último lugar, para que quando vier o que te convidou te diga: amigo, senta-te mais para cima. Isso será uma honra para ti diante de todos os demais convidados, pois todo aquele que se exalta será humilhado, e o que se humilha será exaltado. Aqui Jesus nos ensina sobre a humildade e, dentre outras coisas, como não sofrer rejeição, identificando o menor lugar e ficando lá, até que sejamos colocados em lugares mais altos, de forma natural. Porque quando nós nos colocamos em lugares que achamos ser nossos, que a nossa autojustiça nos diz merecer, corremos o risco de sermos rebaixados e isso nos trazer grande sofrimento. Isso acontece também na relação com as pessoas, particularmente no terreno das relações amorosas e amizades. Vamos galgando lugares altos por nós mesmos, sem o aval da outra parte da relação, até sermos violentamente derrubados por aquele que achamos ser o nosso maior amor ou o nosso melhor amigo. As pessoas têm as suas características e o envolvimento pode ser sadio e amor ou o nosso melhor amigo. As pessoas têm as suas características

0: preciosidade do tempo,
1: corremos o risco de criarmos expectativas diante de uma ilusão,
0: de uma pessoa que não existe de fato, a não ser em nossa criação mental. As prisões afetivas nascem de nossas expectativas. Sofremos não pelo que a pessoa é ou faz de fato, mas pelo que ela não é e não faz, que se apresenta contrária à ilusão que criamos dela. E o pior, ficamos escravos disso. Queremos que ela seja o que nós queremos que ela seja, ou tentamos transformá-la. E como isso não é possível, pelo menos por muito tempo, sofremos bastante e não conseguimos nos livrar dessa ilusão toda. Outras tantas vezes, a outra pessoa, mais racional e consciente, lá no início da relação, percebeu toda essa problemática e já saiu fora, já parou de investir nesse relacionamento. E quando constatamos isso, nos sentimos abandonados, sendo que nunca houve nada real. O outro já decidiu há tempos que não queria seguir com você, mas você ficou alimentando essa ilusão. Precisamos nos livrar desses fardos criados por nós mesmos para continuarmos vivendo em paz e saúde. Muitas vezes, criamos ilusões e permitimos que elas se tornem o centro de nossas vidas. Manter ilusões assim é como ficar passando demão de tinta numa parede que há infiltração. Embaixo, continua tudo fofo e mofado, que daqui a pouco vai aparecer de novo na superfície e vai fazer sofrer. Engano. O melhor mesmo é aguentar a dor inicial de passar uma espátula, arrancar tudo que não está bom, consertar o vazamento e depois, com o problema resolvido, passar uma tinta para finalizar o trabalho. Isso se chama maturidade. Isso é fé. Sei que o mundo não está fácil de se viver. O amor se esfria a cada dia, as relações se banalizam, mas, mesmo assim, é preciso que não criemos ilusões. Até porque ninguém é obrigado a corresponder a nossas ilusões. Neste caso, cabe aquele ditado, antes só do que mal acompanhado. Senão, acabaremos por nos submeter a relacionamentos abusivos, autodestrutivos, que machucam profundamente. Precisamos amar as pessoas como elas são, e não como gostaríamos que elas fossem. Enfim, depois que nos exaltamos, não reconhecendo nosso lugar numa relação, e fomos humilhados, tirados bruscamente do lugar que nos colocamos arbitrariamente, chegamos a outra fase, a decepção, a desilusão. Sei que essas palavras causam arrepios de medo e repulsa, mas eu vou dizer que elas são o início da felicidade. Porque é aqui que tudo se faz real, que você vê a pessoa como ela é e não como você a criou, e escolhe o seu caminho diante disso. A desilusão tira a gente do estado de ilusão, e ao contrário do que parece, isso é uma bênção. Porque se as ações ou maneiras de agir ou comportamentos de alguém não são como você esperava, o problema não é da pessoa, é seu. Você que criou as expectativas. Então, a partir dessa descoberta, onde suas ilusões caem por terra, você pode construir algo de maneira correta, na luz, sem enganos. Ou fechar o relacionamento aí mesmo e partir para algo mais a ver com você, antes que se aprofunde e traga mais dor. Sem maturidade, sem fé, sem autorresponsabilidade, caímos no pior sentimento que o ser humano pode ter em relação a si mesmo: a autocomiseração. O vitimismo, a autopiedade, corrói o ser humano por dentro, tirando todo o seu valor e vitalidade. Nos entregamos aos caprichos do ego, da falta de amor próprio e de fé. Ficamos cegos por nossa própria carência e desvalor. Ficamos cegos diante de evidências que nos mostram o caminho ruim que estamos por trilhar. Ficamos cegos, com pena de nós mesmos, sem vontade de viver, e isso mata. Portanto, tome uma nova postura a partir de agora. Veja esse vídeo várias vezes, compreenda e apreenda isso, e nunca mais sofrerá rejeição ou decepção ou ilusão nas suas relações. Sempre estará consciente de si e do seu valor e compreenderá que as pessoas são o que são, e o que não são faz parte do seu lado criador de expectativas. saberá que as pessoas podem ser qualquer coisa e que você não tem

controle sobre isso. Cada um é uma infinidade de características que nem conhecemos, nem a nós mesmos conhecemos. Deixe as coisas irem acontecendo, não force as fases, não manipule as vontades, nem obrigue os sentimentos dos outros. Espere, vá com calma e com esperança. O melhor sempre virá. Se não for bom, não era para você. Tenha fé e entregue os resultados, as expectativas. Espere as pessoas te amarem. Não coloque o carro na frente dos bois. Invista um pouco, recue, espere retorno. Depois invista um pouco mais. Se não houve retorno, recue e aguarde um pouco. Espere um tempo. Invista de uma forma diferente. Sem agonia, sem sangria, sem achar que aquilo é tudo que você precisa para ser feliz na vida. Não! Há algo muito maior e você é muito maior que qualquer dessas demandas de sofrimento humano. Vai fazendo assim, dê um pouco de si, espere, não vá entregando tudo. Não vá fazendo tudo pelo outro. E se sentir que não está evoluindo para nada e nem lugar nenhum, que não há retorno da outra parte, que há até um retrocesso, não force, não mude a sua essência. Não se anule para tentar dar ritmo ao que não tem. Abra mão, renuncie. Não comece a sofrer, porque o tempo não mudará isso e o sofrimento só vai aumentar. Não se coloque na vida do outro nos lugares que só ele pode te colocar. Se apresente diante do mundo cheio de vida e de amor, mas, como Jesus ensina, com humildade. E deixe que assim a vida vá te colocando nos lugares que são seus.

Não confie em pessoas. Elas mudam. Não confie no tempo. Ele passa. Não confie no coração, porque ele se ilude. Confie em Deus. Ele nunca falha. O que confia em seu próprio coração é insensato, mas o que anda em sabedoria será salvo. Provérbios 28, versículo 26.

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1: 22 horas e 54 minutos.
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4: Você sabe como é que o camaleão muda de cor? Sob a pele do camaleão, existem 3 tipos de células coloridas: vermelhas, amarelas e marrons. O animal adquire uma coloração ou outra de acordo com a mudança de tamanho dessas células. Embaixo do camaleão, existe uma camada refletora que serve para misturar as cores. Assim, ele consegue camuflar-se na vegetação e ficar fora do alcance de predadores.
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2: Você sabe como é que funciona a luz de um pirilampo, vagalume? A luz desse inseto, chamada de bioluminescência, serve para aproximar o macho e a fêmea. A luz acende-se no abdômen. A sua produção depende de uma substância, a luciferina. Em contato com o ar e com uma enzima, essa substância produz uma luz amarelo esverdeada.
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4: 23 horas em

0: 23 horas e 12 minutos.
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2: Você sabe como é que as ostras fabricam as pérolas? Qualquer corpo estranho, grãos de areia ou parasitas que invadam a concha pode causar irritação. Como um mecanismo de defesa, as ostras revestem esse corpo estranho de madrepérola, uma substância cálcica que eles expelem para proteger a concha. É assim que se formam as pérolas.
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5: 23 horas e 19 minutos.
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O tenista sérvio Novak Djokovic ficará de fora do top 10 da ATP. Nessa sexta, ele foi eliminado na estreia do Masters 1000 de Xangai. Ele perdeu para o polonês Hubert Hurkacz por 2-0, parciais 6-4 e 6-3. Essa eliminação fará com que o tenista sérvio perca pelo menos 3 posições. Atualmente, ele é número 8.

Nessa sexta-feira, a diretoria do Flamengo publicou uma nota para criticar a arbitragem no jogo contra o Santos, que terminou empatado em 2-2. Partida válida pelo Brasileirão. A diretoria do Rubro Negro contesta as decisões do árbitro Daronco e também do árbitro de vídeo, Rodolfo Marques. Os erros de ambos tiveram influência direta no resultado. Lembrando que o Flamengo vencia por 2-0. Quando Jorginho supostamente caiu e encostou com a mão na bola na área. E após 10 minutos, o árbitro decidiu que era pênalti. O segundo gol também foi resultado de um pênalti, que teria sido feito por Luiz Araújo. Ambos os pênaltis foram cobrados por Neymar.

O lutador mexicano El Hijo de Fishman foi preso na última quarta-feira após a morte do árbitro Gerardo Pineda, conhecido como El Burro. Ele apitava um evento de luta livre em Hidalgo, quando recebeu do lutador um golpe proibido chamado martinete. A vítima é erguida de cabeça para baixo e arremessada contra o chão. Após o golpe, o árbitro ficou desacordado e ficou vários minutos sem receber assistência. As autoridades estão investigando as circunstâncias da morte.

0: Vou cantar uma música de Leci Brandão, uma figura fantástica, uma mulher incrível. Vou cantar uma do repertório dela. Aqui é a situação de hoje, né? Essa canção é a situação que tá acontecendo todos os dias aí.
1: 0 hora e 51 minutos.

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0: 1:48.
1: E aconteceu que, ao entrar Jesus num sábado na casa de um dos principais fariseus para comer pão, reparando como os convidados escolhiam os primeiros lugares, propôs-lhes uma parábola. Quando fores convidados por alguém para um casamento, não procures o primeiro lugar, para não suceder que, havendo um convidado mais digno do que tu, vindo aquele que te convidou e também a ele, te diga: dá o lugar a este? Então irás envergonhado ocupar o último lugar. Pelo contrário, quando fores convidado, vai tomar o último lugar, para que quando vier o que te convidou te diga: amigo, senta-te mais para cima. Isso será uma honra para ti diante de todos os demais convidados, pois todo aquele que se exalta será humilhado, e o que se humilha será exaltado. Aqui Jesus nos ensina sobre a humildade e, dentre outras coisas, como não sofrer rejeição, identificando o menor lugar e ficando lá, até que sejamos colocados em lugares mais altos, de forma natural. Porque quando nós nos colocamos em lugares que achamos ser nossos, que a nossa autojustiça nos diz merecer, corremos o risco de sermos rebaixados e isso nos trazer grande sofrimento. Isso acontece também na relação com as pessoas, particularmente no terreno das relações amorosas e amizades. Vamos galgando lugares altos por nós mesmos, sem o aval da outra parte da relação, até sermos violentamente derrubados por aquele que achamos ser o nosso maior amor ou o nosso melhor amigo. As pessoas têm as suas características e o envolvimento pode ser sadio e edificante, mas nosso egoísmo, nossa mente enganosa, nossa pretensão nos fazem ver e amar as pessoas não como elas são, mas como gostaríamos que elas fossem. Os filmes de romance e novelas reafirmam fantasias de almas gêmeas, amor à primeira vista, cara à metade, fazendo nossa busca pelas pessoas caminhar em terrenos fabulosos e longe do encontro real do dia a dia. Como tudo na vida, as relações se estabelecem de forma gradual, devagar, processual. O tempo é necessário para conhecer qualidades e defeitos. E sem a preciosidade do tempo, corremos o risco de criarmos expectativas diante de uma ilusão, de uma pessoa que não existe de fato, a não ser em nossa criação mental. As prisões afetivas nascem de nossas expectativas. Sofremos não pelo que a pessoa é ou faz de fato, mas pelo que ela não é e não faz, que se apresenta contrária à ilusão que criamos dela. E o pior, ficamos escravos disso. Queremos que ela seja o que nós queremos que ela seja, ou tentamos transformá-la. E como isso não é possível, pelo menos por muito tempo, sofremos bastante e não conseguimos nos livrar dessa ilusão toda. Outras tantas vezes, a outra pessoa, mais racional e consciente, lá no início da relação, percebeu toda essa problemática e já saiu fora, já parou de investir nesse relacionamento. E quando constatamos isso, nos sentimos abandonados, sendo que nunca houve nada real. O outro já decidiu há tempos que não queria seguir com você, mas você ficou alimentando essa ilusão. Precisamos nos livrar desses fardos criados por nós mesmos para continuarmos vivendo em paz e saúde. Muitas vezes, criamos ilusões e permitimos que elas se tornem o centro de nossas vidas. Manter ilusões assim é como ficar passando demão de tinta numa parede que há infiltração. Embaixo, continua tudo fofo e mofado, que daqui a pouco vai aparecer de novo na superfície e vai fazer sofrer. Engano. O melhor mesmo é aguentar a dor inicial de passar uma espátula, arrancar tudo que não está bom, consertar o vazamento e depois, com o problema resolvido, passar uma tinta para finalizar o trabalho. Isso se chama maturidade. Isso é fé. Sei que o mundo não está fácil de se viver. O amor se esfria a cada dia, as relações se banalizam, mas, mesmo assim, é preciso que não criemos ilusões. Até porque ninguém é obrigado a corresponder a nossas ilusões. Neste caso, cabe aquele ditado, antes só do que mal acompanhado. Senão, acabaremos por nos submeter a relacionamentos abusivos, autodestrutivos, que machucam profundamente. Precisamos amar as pessoas como elas são, e não como gostaríamos que elas fossem. Enfim, depois que nos exaltamos, não reconhecendo nosso lugar numa relação, e fomos humilhados, tirados bruscamente do lugar que nos colocamos arbitrariamente, chegamos a outra fase, a decepção, a desilusão. Sei que essas palavras causam arrepios de medo e repulsa, mas eu vou dizer que elas são o início da felicidade. Porque é aqui que tudo se faz real, que você vê a pessoa como ela é e não como você a criou, e escolhe o seu caminho diante disso. A desilusão tira a gente do estado de ilusão, e ao contrário do que parece, isso é uma bênção. Porque se as ações ou maneiras de agir ou comportamentos de alguém não são como você esperava, o problema não é da pessoa, é seu. Você que criou as expectativas. Então, a partir dessa descoberta, onde suas ilusões caem por terra, você pode construir algo de maneira correta, na luz, sem enganos. Ou fechar o relacionamento aí mesmo e partir para algo mais a ver com você, antes que se aprofunde e traga mais dor. Sem maturidade, sem fé, sem autorresponsabilidade, caímos no pior sentimento que o ser humano pode ter em relação a si mesmo: a autocomiseração. O vitimismo, a autopiedade, corrói o ser humano por dentro, tirando todo o seu valor e vitalidade. Nos entregamos aos caprichos do ego, da falta de amor próprio e de fé. Ficamos cegos por nossa própria carência e desvalor. Ficamos cegos diante de evidências que nos mostram o caminho ruim que estamos por trilhar. Ficamos cegos, com pena de nós mesmos, sem vontade de viver, e isso mata. Portanto, tome uma nova postura a partir de agora. Veja esse vídeo várias vezes, compreenda e apreenda isso, e nunca mais sofrerá rejeição ou decepção ou ilusão nas suas relações. Sempre estará consciente de si e do seu valor e compreenderá que as pessoas são o que são, e o que não são faz parte do seu lado criador de expectativas. Saberá que as pessoas podem ser qualquer coisa e que você não tem controle sobre isso. Cada um é uma infinidade de características que nem conhecemos, nem a nós mesmos conhecemos. Deixe as coisas irem acontecendo, não force as fases, não manipule as vontades, nem obrigue os sentimentos dos outros. Espere, vá com calma e com esperança. O melhor sempre virá. Se não for bom, não era para você. Tenha fé e entregue os resultados, as expectativas. Espere as pessoas te amarem. Não coloque o carro na frente dos bois. Invista um pouco, recue, espere retorno. Depois invista um pouco mais. Se não houve retorno, recue e aguarde um pouco, espere um tempo. Invista de uma forma diferente. Sem agonia, sem sangria, sem achar que aquilo é tudo que você precisa para ser feliz na vida. Não! Há algo muito maior e você é muito maior que qualquer dessas demandas de sofrimento humano. Vai fazendo assim, dê um pouco de si, espere, não vá entregando tudo, não vá fazendo tudo pelo outro. E se sentir que não está evoluindo para nada e nem lugar nenhum, que não há retorno da outra parte, que há até um retrocesso, não force, não mude a sua essência. Não se anule para tentar dar ritmo ao que não tem. Abra mão, renuncie, não comece a sofrer, porque o tempo não mudará isso e o sofrimento só vai aumentar. Não se coloque na vida do outro nos lugares que só ele pode te colocar. Se apresente diante do mundo cheio de vida e de amor, mas, como Jesus ensina, com humildade. E deixe que assim a vida vá te colocando nos lugares que são seus.

0: Não confie em pessoas, elas mudam. Não confie.
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1: 2:24.
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4: Você sabe como é que o camaleão muda de cor? Sob a pele do camaleão, existem 3 tipos de células coloridas: vermelhas, amarelas e marrons. O animal adquire uma coloração ou outra de acordo com a mudança de tamanho dessas células. Embaixo do camaleão, existe uma camada refletora que serve para misturar as cores. Assim, ele consegue camuflar-se na vegetação e ficar fora do alcance de predadores.
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2: Você sabe como é que funciona a luz de um pirilampo, vagalume? A luz desse inseto, chamada de bioluminescência, serve para aproximar o macho e a fêmea. A luz acende-se no abdômen. A sua produção depende de uma substância, a luciferina. Em contato com o ar e com uma enzima, essa substância produz uma luz amarelo esverdeada.
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4: 2 horas e 30

0: 2 horas e 41 minutos.
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2: Você sabe como é que as ostras fabricam as pérolas? Qualquer corpo estranho, grãos de areia ou parasitas que invadam a concha pode causar irritação. Como um mecanismo de defesa, as ostras revestem esse corpo estranho de madrepérola, uma substância cálcica que eles expelem para proteger a concha. É assim que se formam as pérolas.
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5: 2 horas e 49 minutos.
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0: Vou cantar uma música de Leci Brandão, uma figura fantástica, uma mulher incrível. Vou cantar uma do repertório dela. Aqui é a situação de hoje, né? Essa canção é a situação que tá acontecendo todos os dias aí.
1: 4 horas e 19 minutos.

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0: 5:15.
1: E aconteceu que, ao entrar Jesus num sábado na casa de um dos principais fariseus para comer pão, reparando como os convidados escolhiam os primeiros lugares, propôs-lhes uma parábola. Quando fores convidados por alguém para um casamento, não procures o primeiro lugar, para não suceder que, havendo um convidado mais digno do que tu, vindo aquele que te convidou e também a ele, te diga: dá o lugar a este? Então irás envergonhado ocupar o último lugar. Pelo contrário, quando fores convidado, vai tomar o último lugar, para que quando vier o que te convidou te diga: amigo, senta-te mais para cima. Isso será uma honra para ti diante de todos os demais convidados, pois todo aquele que se exalta será humilhado, e o que se humilha será exaltado. Aqui Jesus nos ensina sobre a humildade e, dentre outras coisas, como não sofrer rejeição, identificando o menor lugar e ficando lá, até que sejamos colocados em lugares mais altos, de forma natural. Porque quando nós nos colocamos em lugares que achamos ser nossos, que a nossa autojustiça nos diz merecer, corremos o risco de sermos rebaixados e isso nos trazer grande sofrimento. Isso acontece também na relação com as pessoas, particularmente no terreno das relações amorosas e amizades. Vamos galgando lugares altos por nós mesmos, sem o aval da outra parte da relação, até sermos violentamente derrubados por aquele que achamos ser o nosso maior amor ou o nosso melhor amigo. As pessoas têm as suas características e o envolvimento pode ser sadio e edificante, mas nosso egoísmo, nossa mente enganosa, nossa pretensão nos fazem ver e amar as pessoas não como elas são, mas como gostaríamos que elas fossem. Os filmes de romance e novelas reafirmam fantasias de almas gêmeas, amor à primeira vista, cara à metade, fazendo nossa busca pelas pessoas caminhar em terrenos fabulosos e longe do encontro real do dia a dia. Como tudo na vida, as relações se estabelecem de forma gradual, devagar, processual. O tempo é necessário para conhecer qualidades e defeitos. E sem a preciosidade do tempo, corremos o risco de criarmos expectativas diante de uma ilusão, de uma pessoa que não existe de fato, a não ser em nossa criação mental. As prisões afetivas nascem de nossas expectativas. Sofremos não pelo que a pessoa é ou faz de fato, mas pelo que ela não é e não faz, que se apresenta contrária à ilusão que criamos dela. E o pior, ficamos escravos disso. Queremos que ela seja o que nós queremos que ela seja, ou tentamos transformá-la. E como isso não é possível, pelo menos por muito tempo, sofremos bastante e não conseguimos nos livrar dessa ilusão toda. Outras tantas vezes, a outra pessoa, mais racional e consciente, lá no início da relação, percebeu toda essa problemática e já saiu fora, já parou de investir nesse relacionamento. E quando constatamos isso, nos sentimos abandonados, sendo que nunca houve nada real. O outro já decidiu há tempos que não queria seguir com você, mas você ficou alimentando essa ilusão. Precisamos nos livrar desses fardos criados por nós mesmos para continuarmos vivendo em paz e saúde. Muitas vezes, criamos ilusões e permitimos que elas se tornem o centro de nossas vidas. Manter ilusões assim é como ficar passando demão de tinta numa parede que há infiltração. Embaixo, continua tudo fofo e mofado, que daqui a pouco vai aparecer de novo na superfície e vai fazer sofrer. Engano. O melhor mesmo é aguentar a dor inicial de passar uma espátula, arrancar tudo que não está bom, consertar o vazamento e depois, com o problema resolvido, passar uma tinta para finalizar o trabalho. Isso se chama maturidade. Isso é fé. Sei que o mundo não está fácil de se viver. O amor se esfria a cada dia, as relações se banalizam, mas, mesmo assim, é preciso que não criemos ilusões, até porque ninguém é obrigado a corresponder a nossas ilusões. Neste caso, cabe aquele ditado, antes só do que mal acompanhado. Senão, acabaremos por nos submeter a relacionamentos abusivos, autodestrutivos, que machucam profundamente. Precisamos amar as pessoas como elas são, e não como gostaríamos que elas fossem. Enfim, depois que nos exaltamos, não reconhecendo nosso lugar numa relação, e fomos humilhados, tirados bruscamente do lugar que nos colocamos arbitrariamente, chegamos a outra fase, a decepção, a desilusão. Sei que essas palavras causam arrepios de medo e repulsa, mas eu vou dizer que elas são o início da felicidade. Porque é aqui que tudo se faz real, que você vê a pessoa como ela é e não como você a criou, e escolhe o seu caminho diante disso. A desilusão tira a gente do estado de ilusão, e ao contrário do que parece, isso é uma bênção. Porque se as ações ou maneiras de agir ou comportamentos de alguém não são como você esperava, o problema não é da pessoa, é seu. Você que criou as expectativas. Então, a partir dessa descoberta, onde suas ilusões caem por terra, você pode construir algo de maneira correta, na luz, sem enganos. Ou fechar o relacionamento aí mesmo e partir para algo mais a ver com você, antes que se aprofunde e traga mais dor. Sem maturidade, sem fé, sem autorresponsabilidade, caímos no pior sentimento que o ser humano pode ter em relação a si mesmo: a autocomiseração. O vitimismo, a autopiedade, corrói o ser humano por dentro, tirando todo o seu valor e vitalidade. Nos entregamos aos caprichos do ego, da falta de amor próprio e de fé. Ficamos cegos por nossa própria carência e desvalor. Ficamos cegos diante de evidências que nos mostram o caminho ruim que estamos por trilhar. Ficamos cegos, com pena de nós mesmos, sem vontade de viver, e isso mata. Portanto, tome uma nova postura a partir de agora. Veja esse vídeo várias vezes, compreenda e apreenda isso, e nunca mais sofrerá rejeição ou decepção ou ilusão nas suas relações. Sempre estará consciente de si e do seu valor e compreenderá que as pessoas são o que são e o que não são faz parte do seu lado criador de expectativas. Saberá que as pessoas podem ser qualquer coisa e que você não tem controle sobre isso. Cada um é uma infinidade de características que nem conhecemos, nem a nós mesmos conhecemos. Deixe as coisas irem acontecendo, não force as fases, não manipule as vontades, nem obrigue os sentimentos dos outros. Espere, vá com calma e com esperança. O melhor sempre virá. Se não for bom, não era para você. Tenha fé e entregue os resultados, as expectativas. Espere as pessoas te amarem. Não coloque o carro na frente dos bois. Invista um pouco, recue, espere retorno. Depois invista um pouco mais. Se não houve retorno, recue e aguarde um pouco, espere um tempo. Invista de uma forma diferente, sem agonia, sem sangria, sem achar que aquilo é tudo que você precisa para ser feliz na vida. Não! Há algo muito maior e você é muito maior que qualquer dessas demandas de sofrimento humano. Vai fazendo assim, dê um pouco de si, espere, não vá entregando tudo. Não vai fazendo tudo pelo outro. E se sentir que não está evoluindo para nada e nem lugar nenhum, que não há retorno da outra parte, que há até um retrocesso, não force, não mude a sua essência. Não se anule para tentar dar ritmo ao que não tem. Abra mão, renuncie. Não comece a sofrer, porque o tempo não mudará isso e o sofrimento só vai aumentar. Não se coloque na vida do outro nos lugares que só ele pode te colocar. Se apresente diante do mundo cheio de vida e de amor, mas, como Jesus ensina, com humildade. E deixe que assim a vida vá te colocando nos lugares que são seus.

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0: Assim diz a Bíblia.
1: Para aquecer o coração, assim diz a Bíblia. E conhecereis a verdade, e a verdade vos libertará. João 8:32. Já, mais libertação através da palavra.
0: Voltaremos a qualquer momento com mais. Assim diz a Bíblia.
2: Dicas de saúde. A prática regular de atividade física é fundamental para manter o corpo saudável. Além de ajudar no controle de peso, a atividade física pode melhorar a saúde cardiovascular e também auxiliar na sensação de bem-estar.
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7: Como disse, foi a tua caminhada no Canindé, minha filha. Foi muito bom demais. Eu já fui lá no Canindé, que é muito bom demais. Talvez eu vá no fim do ano ou no começo do ano. Se Deus quiser, Jesus te abençoe cada vez mais. Daniela.
8: Você também, Maria Zebina. Um abraço para você, viu? Agora estamos todos juntos, rádio e TV, aqui no Bom Dia Nordeste. Para você que está nos levando de carona, você que é motorista de aplicativo, estava acompanhando a gente pelo rádio, estamos agora conectados. Inclusive, vou até repetir aqui o abraço que eu mandei há pouco para o José Hugo, porque o José Hugo é o motorista de aplicativo que eu tive a sorte de chamar um carro de aplicativo, e foi justamente ele para me levar para o ponto de partida da minha caminhada para Canindé. E ele me levou para esse ponto, que era longe, lá no município de Calcaia, que foi a saída, foi de lá. E aí ele é ouvinte do Bom Dia Nordeste, mandou mensagem hoje, Hugo Ribeiro, motorista, que me levou na quinta. Um abraço para você, viu, Hugo? Deu tudo certo, consegui chegar em Canindé, tô aqui agora, e que bom receber mensagem tua, viu? Muito obrigada pela sua gentileza, pela sua generosidade, pela sua parceria também, nesse momento, que foi muito importante. Obrigada, um beijo. Olha aí, nosso ouvinte aqui sintonizado, que é o Walter Gírio, da Cidade 2000. Beijo para você, Walter Gírio. Vou liberar aqui mais um áudio. Eu vou até aqui até 7h20, Sara. Porque... Então eu vou aqui liberar mais ouvinte, viu? Tem muita mensagem. Como a gente não abriu espaço nenhum ainda para vocês desde 5 da manhã, vamos abrir agora para ouvir vocês.
9: Bom dia, Daniela de Lavoa. Aqui é a Conceição de Maracanã. Passando aí para você dar um alôzinho ao Leão e ao Leonardo, que hoje é a festinha dele do Dia das Crianças. Lili e Leonardo são seus ouvintes assíduos.
8: Um beijo para eles. Obrigada, Conceição, pela sua mensagem. Fala, Soares.
10: Bom dia, Nordeste. Bom dia, Daniela de Lavoa, Alínia, Augusto Assunção. Tomba Rose está de folga. merecido. Bom feriado para todos. Estou aqui ligadinho. O Soares do Parque Jari.
11: Bom dia, Daniele. Chaveiro Giovanni aqui do Maracanaú, passando para deixar aquele abraço, certo? Nesse feriado. E dizer que todo dia eu tô ligado aqui no programa de vocês, viu? Muito top mesmo. 5 horas da manhã, o rádio já tá ligado já.
8: Valeu.
11: Bom dia a todos.
12: Bom dia, Daniela Delavou. Por favor, mande um alô pra Galego de Fiuza, aqui na Barreira, no Sanharol.
8: Beijo pra você, Galego. Silvana Figueiredo, bom dia pra você, Silvana. Que alegria te ver na TV. Foi linda a sua caminhada até Canindé e eu estive com você passo a passo. Eu sei que você esteve, Silvana. Eu senti a presença de muitos ouvintes comigo, de verdade. Um beijo pra você, muito obrigada. Fala, Toinha.
13: E aí, Daniela, como você foi seu passeio? Foi bom?
8: Foi ótimo.
13: Sua caminhada? Eu tô aqui no Oriente, mulher.
8: É?
13: Acho que eu vou lá pro dia 26, Deus quiser. Que até o Tomás tá viajando também.
8: Tá
13: boa
8: viajando
13: sorte pra
8: também.
13: Vocês.
8: Boa sorte pra você também.
13: Eu não tô indo, Diadema 2, mas eu tô no Novo Oriente.
8: Valeu, Toinha.
14: Bom dia, Daniela de Lavor.
8: Oi,
14: bom dia,
8: Sueli.
14: Nordeste. Um abençoado feriado para todos nós. Dani, parabéns. Você conseguiu.
8: Consegui.
14: Acompanhei toda a sua trajetória até Canindé. E vi o quanto foi difícil. Vi a sua dedicação pela sua Serena. Foi muito bonita a caminhada. Encontrou muitas pessoas boas no caminho.
8: Foi.
14: Encontrou ouvintes.
8: Foi.
14: Acompanhei tudo até a sua chegada. Parabéns, Dani.
8: Obrigada,
14: você conseguiu. Manda um alô para Angelina Cavalcante e para Dona Nirã, Sueli Gomes, no Montes.
8: Beijo.
14: Fiquei muito feliz por você.
8: Muito obrigada, meu amor. Muito obrigada. E pode ter certeza que a energia, a sua energia, a energia dos ouvintes foi fundamental para isso, viu? Liberar aqui mais gente falando com a gente por aqui. Então, deixa eu ouvir aqui mais um ouvinte. Vamos lá, vamos liberando aqui os microfones para vocês que estão mandando para a gente. Eu vou agora ouvir o Davi.
15: Olá, bom dia, Daniela.
8: Bom dia, Davi.
15: E a todos que fazem o Bom Dia Nordeste, é Davi Duarte.
8: Diga lá.
15: Eu, em especial, quero mandar um cheiro, um abraço para meus netinhos Vitor, Alice, Cecília e Heloísa. A Heloísa é sua ouvinte, viu? E espero que você tenha trago grandes energias, grandes bênçãos na Terra Santa. Você esteve ausente nessa caminhada maravilhosa. E desejar um feliz feriado a todos. Estamos por aqui, estamos juntos no batente.
8: Valeu.
16: Bom dia, Nordeste. Bom dia, Dan.
8: Bom dia, passarinho.
16: Parabéns pelo sua viagem maravilhosa. Viu? Deu tudo certo, graças a Deus. Um abraço aqui no meus amigos Curió.
8: Um abraço para você, passarinho.
17: Bom dia de Daniele para Daniela. Acompanhei a sua trajetória em Canindé, coisa linda. São momentos que com certeza você vai guardar no seu coração e na sua memória.
8: Com certeza.
17: Quero mandar um abraço para todas as crianças do mundo, em especial ao Caleb, Sebastião e a Agnes.
8: Caleb, Sebastião e Agnes.
17: Lolo e Michele. Grande abraço para todos os ouvintes. Aqui
8: um
17: é a Dani do José Bonifácio.
8: Beijo para você, Dani. Fala, Jair.
18: Bom dia, Daniela de Lavô. Bom
8: dia
18: a toda a Rádio Rede Mar do Brasil. Parabéns, Daniela. Parabéns pela sua caminhada e de muitos que foi pro Canindé, né? Jair da Caponguinha. Importante ter chegado e nós estar falando com você. Você é muito importante para nós. Você e sua equipe.
8: Você também.
18: Parabéns, Jair da Caponguinha.
8: Valeu, Jair. Obrigada. Fala, Gibu.
19: Bom dia, Daniela. Bom dia, família Sussão, Aline Marjane, Sara de Queiroz, enfim, tudo que faz esse maravilhoso programa. O Gibu, além disso, para Padre Guado, mandando esse áudio para já uma excelente semana a todos e um bom dia para todos vocês. E também um ótimo dia das crianças para todas as crianças do nosso imenso país, desse lindo e maravilhoso Brasil.
8: Um abraço.
20: Daniela! Menina, você foi guerreira demais. Olha, acompanhei daqui também, viu? Chorei, cansei, os pés doíam. Psicologicamente, tinha bolha no meu pé,
8: oh,
20: mas
8: meu
20: eu
8: Deus.
20: Estava também contigo de coração, viu? Parabéns, Daniela, parabéns. Olha, na tua chegada não teve fogos de artifícios não, viu? Mas teve tanta salva de palmas.
8: Coisa linda.
20: Parabéns. E deixa eu aproveitar também. Hoje eu quero dedicar um carinho especial, mais ainda, pelas minhas netas Elise e Laura, né, pelo Dia da Criança. Já são duas adolescentes, mas que continuam sendo as minhas eternas menininhas. Um cheiro, Daniela, parabéns, viu?
8: Um abraço para você, Rejane. Eu também senti sua energia, viu, nas mensagens que você mandou para mim por lá. Li todas, ainda não consegui dar conta de ler tudo, porque foi incrível, assim, a troca com vocês foi surreal. Obrigada, viu?
3: Bom dia, Daniela de Lavoa. Sou Tadeu Lima de Redenção. Tô ligado no programa. Que Deus te abençoe muito, Daniela. Abençoe todas as crianças do mundo, principalmente meu filho Ângelo Miguel, lá onde eu estiver com a mãe dele. Que Deus o abençoe muito e todas as crianças aqui de Redenção e Acarape.
8: Um abraço.
21: Bom dia, Daniela.
8: Bom dia, Francisco.
21: Parabéns por você ter ido ao Canindé. E eu vou domingo, se Deus quiser.
8: Olha!
21: Meu nome é Francisca, aqui de Itaitinga. Jesus abençoe você e todo o povo da Rádio Verdes Mares.
8: Beijo, Francisca. Aproveita, viu? Aquela cidade tem uma energia tão boa. Ouvi mais um ouvinte aqui. Deixa eu ver aqui. Filomena.
22: Vamos abrir agora.
23: Daniela, eu não vi a hora de falar com você. Acompanhei tudo, chorei junta. Só que você... A gente levaria um mês para conversar. E não pode, né? Que é no rádio. Daniela, eu conheço tudo ali.
8: Tu
23: Mas
8: conhece?
23: Aí eu pensei assim. Vou chamar a Daniela para ir almoçar com a minha mãe. Lá no Canindé, quando ela chegar lá. Mas aí, quando eu vi a comitiva de que tamanho era, e os preparativos, tudo muito bem amparado.
8: Era 85 pessoas.
23: Mulher, tudo. Emocionante a tua chegada lá. Maravilhoso. Mas você precisa ir depois para você conhecer. É muito lindo ali.
8: Mas
23: lindo.
8: Eu vou de novo.
23: Você não viu uma parte linda que tem, que você chora, chora de emoção. É a chegada do Andor de São Francisco na novena.
8: Eita. Isso eu não vi.
23: Minha mãe foi pro levantamento da bandeira, só veio na última missa da despedida, quando o padre estiver celebrando a despedida da festa, tirando as bandeiras e assinando com lenço branco, viu? 91 anos, está lá.
8: Poxa, que bacana. Olha, eu vou voltar, viu? Eu vou voltar porque eu gostei muito da cidade, mas infelizmente estava em festa, né? Então, era uma multidão que a gente não conseguia. Eu entrei na Basílica com dificuldade. E eu só entrei porque eu tinha um compromisso de levar os recados que eu levei dos meus amigos daqui. Estavam dentro da minha sacolinha lá com São Francisco. E eu tinha que colocar esses votos aí deles, os pedidos deles, lá na Basílica, no lugar lá dos milagres. E tinha que devolver a corda também, que são os nós que a gente vai dando ao longo da caminhada. Então eu tinha que entrar, mas eu vou voltar, viu? E faço questão de conhecer sua mãe. São 7h20 da manhã. O intervalo é rápido. Volto já já, porque eu tô com você até às 9 horas da manhã. Já já eu volto.

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1: 7h24, estamos de volta.

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1: 7 horas e 25 minutos.

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6: 7 horas e 39 minutos.

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2: 7 horas e 51 minutos.
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1: 104,9. 8 horas e 21 minutos.

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3: Pode!
2: Didi, aquela valsa que a gente fez, tá esquecido, ué? É aquela... Pode ser um tom mais alto? 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Pode ir lá logo pra ficar próximo. Dó. Dá. Faz assim. 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Não é? Ah, já, lembrei.
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Parceiros que eu tenho. Aí ele me mandou a música assim, ó. Me mandou um e-mail. Falou, tem uma música pra mandar pra vocês. Mande pra mim. Aí ele mandou assim, fiz essa baladinha pra você botar uma letra massa. Aí eu peguei. Eu tava em casa. Fazendo aquilo. Aí, minha gente, não tem como não ter inspiração na cabeça. Aí eu peguei um caderno. Fiz a letra em 5 minutos, não foi, não? 5 minutos eu fiz a letra. Ele saiu quando voltou, ele já tem uma letra. Não é possível. Aí eu canto, ah, meu filho. Só os bestas que ficam.

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2: 9 horas e 13 minutos.

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4: 9 horas e 22 minutos.

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9: 9 horas e 45 minutos.

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3: 9 horas e 57 minutos.

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0: estamos chegando com o programa Momento Saúde. Já vou perguntando logo, tudo bem contigo, com a sua saúde? Você tá se cuidando direitinho? O programa chega para isso, para te ajudar, te incentivar no cuidado com seu bem mais precioso, que é a sua saúde. E eu quero saber de onde você está ouvindo o programa hoje. Nós estamos aqui na região Oeste, Luiz Eduardo Magalhães, em mais 116 municípios em todo o Brasil, com o programa Momento Saúde. E de onde você está escutando a gente? Me conta, 77-3628-4210. Nosso convidado já está no estúdio ao vivo, é o Dr. Tarly Sabadin, médico urologista. É quem vai conversar com a gente hoje e trazer informações importantes de saúde para nós. Doutor Tarles, seja muito bem-vindo, satisfação em vê-lo e recebê-lo mais uma vez aqui no programa Momento Saúde.
1: É um prazer sempre estar aqui, falando um pouquinho aí da especialidade de urologia aí.
0: Muito bom a gente poder conversar, estamos aí no mês de outubro, falando muito sobre a importância do cuidado com a saúde das mamas, com a campanha Outubro Rosa, que é muito importante, né? Mas a gente quer puxar hoje um gancho, aproveitando a sua presença aqui, doutor Tarles, para falar um pouco sobre a saúde urológica da mulher, né? Às vezes as mulheres pensam que o médico urologista é para cuidar da saúde masculina apenas, mas ele também tem uma importância no cuidado com a saúde urológica feminina, não é isso?
1: Isso, então assim, o urologista é o médico da especialidade cirúrgica, né, que trata das doenças do aparelho urinário, tanto de homens quanto de mulheres, e do aparelho genital masculino. Então, assim, o urologista, ele trata de mulheres também, porque, assim, o aparelho urinário, ele é comum ali, tanto em homens quanto mulheres. Então, assim, os homens e as mulheres compartilham dos dois rins, dos ureteres, da bexiga e da uretra, que é o que leva a urina da bexiga até o meio externo. Então, assim, as doenças que tem no rim, ureter, bexiga, o urologista também trata nas mulheres. Então, assim, o urologista, ele não é só o médico do homem, ele é também do homem e da mulher, né?
0: Muito importante a gente trazer essa informação. Agora, quais problemas urológicos mais frequentes nas mulheres, em que elas realmente precisam da ajuda do especialista, do urologista, para cuidar?
1: Então, assim, a frequência das doenças urológicas na mulher, acho que a mais comum é a infecção urinária, que é a cistite, que é muito comum a mulher ter. É o fato da mulher ter uma uretra, que é o canal que leva a urina da bexiga até o meio externo, mais curto do que do homem. Isso é um fator anatômico que favorece as infecções urinárias. Então, a infecção urinária é um problema urológico que a gente vê bastante no consultório. Outra doença que é muito comum, que é a incontinência urinária de esforço, que é a perda urinária, o escape da urina, que isso é uma coisa também bastante comum a gente de ver nas mulheres. E os cálculos urinários, ou seja, as pedras no rim, enfim. E depois, com uma frequência muito menor, são os câncer de rim, câncer de bexiga, que isso tem uma incidência aí um pouco menor. Então, assim, se a gente for listar aí as três principais problemas urológicos, seria a infecção urinária, a incontinência urinária e os cálculos urinários, né?
0: Entendi, doutor Tarles. A mulher que ela segura muito a urina, segura por muito tempo o xixi, porque está ocupada, porque está atendendo, porque está trabalhando, porque está cuidando a casa e vai segurando ali o xixi, pode trazer consequências? Pode ter problemas futuros de saúde?
1: Então, assim, quando segura a urina muito tempo, a urina fica dentro da bexiga e a urina parada, ela tem uma chance maior de ter uma proliferação de bactérias ali dentro. Então, segurar a urina muito tempo pode, sim, aumentar a chance de infecção urinária, certo? E, assim, a longo prazo, essa retenção urinária crônica pode fazer com que a bexiga fique como se fosse, assim, distendida e perdesse a função dela, que é contrair na hora de urinar. Então, assim, a curto prazo tem o risco de ter infecções urinárias e a longo prazo ter essa bexiga disfuncional, que a gente chama. Então, o ideal, o que é? Quando sentir a vontade de urinar, procurar um lugar para fazer, para urinar e não ficar tendo essa, segurando, ter essa retenção crônica de urina, né?
0: É isso. É. Quero mandar um abraço para Antonieta, para o Thales Mike, para Niquinha, para Deusuíta, para Maria, todas essas pessoas maravilhosas que estão acompanhando as nossas informações de saúde. A mulher que perde urina quando vai tossir, quando vai sorrir, quando vai correr ou fazer exercícios, ela deve procurar uma ajuda de um médico urologista? Essa queixa é muito frequente aqui no programa. As mulheres falam, olha, quando vou tossir, quando vou sorrir, quando percebo, já fiz xixi na roupa. Sem falar no constrangimento que uma situação dessa pode trazer para uma mulher. Qual orientação você traz para a gente nesse sentido, doutor Thales?
1: Então, assim, a perda urinária ou a incontinência urinária, ela não é normal, certo? Então, quando existe essa incontinência urinária, que a gente chama de incontinência urinária de esforço, que é quando faz qualquer esforço que sai a urina, seja tossir, levantar de uma cadeira, atividade de academia, pular, isso a gente chama de incontinência urinária de esforço, que ela tem relação aí com envelhecimento, com obesidade, com partos vaginais. Então essa parte tem que ser investigada e isso não é normal. Porque tem algumas outras situações que existe a perda urinária e ela é por cálculo urinário, infecção, mas ela não é considerada normal, não.
0: Muito importante. É outra importância que a gente quer trazer aqui é para as gestantes, né? E trazer uma orientação para elas sobre esse processo de gravidez e do parto. A gente quer saber se isso pode deixar para a mulher depois um saldo da incontinência urinária, né? No pós-parto, sobretudo as mulheres que tiveram parto normal, e durante o período da gravidez também. É comum ter a incontinência urinária?
1: Então, assim, primeiro a gente tem a primeira situação, que é durante a gravidez. E conforme o bebê vai crescendo dentro da barriga, aquilo ocupa um espaço e a bexiga fica na frente do útero e não tem mais espaço onde armazenar essa urina. Então, a gestante, conforme vai passando, chegando perto do final da gestação, a bexiga não tem mais espaço para armazenar a urina, então ela vai com uma frequência maior no banheiro. Então, durante a gestação é muito difícil a gente ver a incontinência urinária. Durante a gestação tem sim uma frequência maior. Aquelas mulheres que tiveram parto normal, um parto normal onde teve alguma laceração do períneo, ou seja, que o músculo rasgou na passagem do feto, elas sim vão ter um risco maior de ter uma incontinência urinária depois do parto. Quando existe um parto que ele é assistido pelo obstetra, essa chance diminui bastante, né?
0: Entendi, doutor Thales. Já as perguntas dos nossos ouvintes que também querem tirar suas dúvidas no programa de hoje. Queria que você falasse um pouquinho, doutor, para a gente hoje, o que muda no aparelho urinário feminino no período da menopausa? Tem muitas mulheres aí nessa fase, né, com algumas queixas. O que muda no aparelho urinário feminino nesse período aí da menopausa?
1: Então, já sabe que quando acontece a menopausa da mulher, diminui os hormônios femininos e isso acaba trazendo aí uma atrofia da vulva, ali, da parte da vagina e do introito vaginal. Essa atrofia dessa região acaba favorecendo a infecção urinária e a paciente acaba tendo alguns sintomas que pode confundir com incontinência, com infecção urinária. Então, assim, a gente chama o termo técnico é o trofismo, ou seja, é a característica normal da genitália externa acaba afetando onde sai a urina ali. Então, isso tudo favorece as infecções urinárias, né? Então, a principal alteração que acontece no aparelho urinário é na parte que a gente chama inferior do aparelho urinário, que é na uretra, principalmente.
0: A ingesta de pouca água. Tem gente que diz, não consigo tomar água, só quando tenho sede mesmo. Isso realmente aumenta o risco de infecção urinária e de pedra nos rins também, doutor Thales?
1: Também. Então, a urina, ela é o produto da filtração do sangue que acontece nos rins. Essa urina que é filtrada, ela desce pelos ureteres e vai na bexiga. Então, como eu falei antes, a urina parada dentro da bexiga acaba favorecendo as infecções urinárias. E essa urina que ela é filtrada, ela tem vários produtos dentro. Tem ureia, tem sódio, tem vários sais minerais ali dentro. E esses sais minerais, quanto mais concentrada está a urina, ou seja, quanto menos água tem, vai chegar num ponto que esses cristais podem se agregarem ali uns com os outros e formar os cálculos urinários. Um exemplo que é fácil para passar para os pacientes, não é tão simples assim, mas é uma forma de explicar, é pegar um copo de água e começar a colocar sal de cozinha dentro. Ele vai dissolvendo, chega uma hora que aquilo não dissolve mais, ele vai todo para o fundo. Ele só vai dissolver se você colocar mais água. Claro que nossa urina não é um sistema tão simples assim, ele tem uma complexidade um pouco maior. Mas o fato de você colocar mais água, ou seja, você beber mais água, você vai diminuir a chance de ter cálculos urinários, sim, e consequentemente, você bebendo mais água, você vai urinar mais e isso acaba ajudando também para diminuir a chance de infecção urinária.
0: Quem toma chimarrão? Ah, eu não sou muito de tomar água, mas chimarrão toma o dia todo, toma o chazinho o dia todo, toma suco, toma refrigerante. Entra nessa conta também ou não?
1: Entra. Várias recomendações, a gente ouve que assim, a gente tem que beber 2 litros de água por dia, tudo, mas na verdade é assim, a gente tem que produzir pelo menos uns 2 litros e meio de urina por dia. Então, assim, para isso você tem que tomar pelo menos uns 2 litros de líquido. Se é no chimarrão, se é no suco de limão, se é na água, certo? Isso tudo vale também. Então, assim, o chimarrão, ele vale sim como água, vamos dizer assim.
0: Tá certo. Doutor Tarles, vou te pedir para esperar um pouquinho só. Tem muitos ouvintes aqui querendo conversar com você também. Vamos dar um minutinho, um pequeno intervalo e eu volto com você já já.
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4: 10h18.
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0: Estamos de volta com o programa Momento Saúde. Quero mandar um abraço aqui para o Gilson, quero mandar um abraço para a Sueli, mandar um abraço para a Deusuíta, né, Deusuíta? Antonieta, um abraço, Antonieta, muito obrigada pelo carinho. Niquinha, o áudio tem um pouquinho, não está muito, assim, dando para a gente compreender 100%, mas tem uma parte que a gente compreende, viu, Durval?
5: Era. Tá falando da mulher, mas eu queria falar um pouco aí, quando você fazer uma pergunta do doutor aí, que eu tô com um problema do lado esquerdo, show o lado esquerdo, né, na minha barriga, no rumbuzinho. E eu fiz a ultrassom, dizendo que não deu erro. E sempre coça, quando tá acima do rim, até sempre coça ficar assim, né? E saber se tem a ver com problema no rim. O dia que coça, agora nesses 3 dias, tá coçando e tá doendo, eu pego no couro do lado ainda, tá sensível, aquela que é sensível, que coça. Queria que você perguntasse pro médico aí, tá bom?
0: O local tá sensível e com coceira. O que a gente poderia orientar o seu Durval? E quais são os sintomas que podem indicar a presença de cálculos renais, doutor Tarles?
1: Então, assim, pelo áudio, como você falou, está difícil de entender exatamente por conta do vento, talvez assim. Mas todo paciente que tem uma dor na região lombar, que é da região dos rins, que ele é uma dor tipo uma cólica, de forte intensidade, que às vezes pode estar relacionada com náuseas e com vômitos, isso a gente tem que pensar em doença renal. É muito difícil ter a coceira que cause, seja problema no rim, uma coceira na pele, né? Mas assim, a dor e a alteração na cor ou cheiro da urina podem estar relacionados sim a algum cálculo urinário ou até a infecção.
0: Tem que ficar de olho. Agora, a coceira dá pra gente descartar, doutor Tarles? Ele fala muito da coceira naquela área, né?
1: Quando tem coceira em qualquer parte do corpo, a primeira suspeita que a gente tem que pensar é alguma alteração local de pele, né? E depois pensar que pode ser algum órgão que fica embaixo daquela região que possa estar causando algum problema. Então a coceira, sempre a gente pensa primeiro em lesão local de pele. Claro, tem algumas doenças que dão coceira generalizada, mas é outra questão. Mas assim, dificilmente é um órgão de baixo. Se a gente for pensar nas costas, para a maioria dos pacientes, quando fala dói as costas, dói ruim. Mas assim, tem a pele, tem a gordura, tem um grupo de uma camada muscular que fica ali nas costas, na região lombar, para até chegar no rim. Então assim, todo esse caminho ali da pele até chegar no rim, tem outros órgãos por baixo ali, que é o músculo, a gordura, que também podem doer, podem inflamar.
0: Verdade. Um abraço para a Alessandra, que está ouvindo a gente nessa manhã.
3: Oi, Sheila. Também estou ligadinha na sintonia com vocês, viu?
0: Jucilei, um abraço. Josiane, um abraço. Obrigada pelo carinho da audiência. Sangue na urina. Mesmo que apareça uma vez ou outra, precisa de investigação?
1: Sim, o sangue na urina, ele não é normal. Então, assim, a gente tem o sangue na urina, ele pode vir de alguma doença do revestimento do trato urinário. Como eu falei no começo, o rim, ele é um filtro, que ele filtra o sangue, e o produto desse filtro é a urina. Então, o revestimento do trato urinário por dentro, ele pode ser, se tiver algum cálculo urinário, um tumor, ou está inflamado, pode vir esse sangue proveniente desse revestimento do trato urinário por dentro. E existem algumas outras doenças que a gente chama doenças de filtração do rim, que esse filtro do rim fica doente. E às vezes, então, assim, onde não é para passar o sangue, as células vermelhas, que é o sangue, isso passa. Então, assim, todo sangue na urina precisa ser investigado. Um cuidado especial em mulheres, que a coleta do exame de urina preferencialmente tem que ser fora do período menstrual, senão você vai ter uma contaminação na coleta pelo fluxo menstrual, e isso vai confundir. Você vai ter uma urina normal com o sangue que veio do outro local, e no exame isso não consegue separar do sangue de onde que veio. Então, assim, em mulheres, tem que ter o cuidado se não está acontecendo algum sangramento vaginal que possa estar confundindo o diagnóstico. Mas sangue na urina, que o termo técnico é hematúria, tem que ser investigado sempre.
0: A gente teria mais assunto, mas o nosso tempo acabou e a gente quer que volte mais uma vez, até para a gente conversar mais sobre saúde, qualidade de vida, cuidado com a saúde. E tem o exame de urina, quando ele é solicitado, tem um que as pessoas falam que é um exame simples e um que é mais completo. Um que o resultado chega mais rápido, o outro que demora mais. Qual a diferença desses exames, doutor Tarles?
1: Então, o exame que é chamado exame simples de urina, sumário de urina, urina 1, ele é um exame que tem essa análise bioquímica da urina, onde se analisa pH, densidade, cor, cheiro, volume, e se analisa ali se tem células de defesa, que são os leucócitos, tem sangue na urina e outras informações. É um exame que ele é feito, fica pronto na maioria das vezes no mesmo dia, e ele dá muitas informações para a gente. E o outro exame, que é chamado exame demorado, que é chamado urocultura, ou seja, é aquela mesma amostra de urina, ela é colocada num recipiente, e esse recipiente ele vai como se fosse uma estufa, onde se controla a temperatura, a pressão e a umidade, e lá vai ser visto se vai crescer alguma bactéria. Então, assim, o exame demora porque ele tem o processo que tem que esperar para ver se vai crescer alguma bactéria. Ele não é que ele seja um exame mais completo, ele serve para ver se tem infecção urinária ou não. E tem outros exames de urina que são para pesquisar infecções sexualmente transmissíveis, pesquisar outros metabólitos que são excretados na urina e tudo mais. Mas os exames mais comuns aí da urina seriam esse exame simples e a urocultura, né? Então a urocultura demora, não é porque o processo do laboratório é falho, demora porque tecnicamente tem que esperar aquela bactéria crescer, né?
0: Tá certo. Obrigada pela sua vinda. Ficaram algumas perguntinhas ainda para a gente fazer. Vai ficar para a próxima oportunidade, quando estaremos conversando mais sobre saúde. Mês que vem está vindo aí o Novembro Azul. A gente tem muita conversa ainda para ter com os homens sobre o autocuidado. Obrigada, viu, doutor Tarles?
1: Sempre um prazer estar aqui conversando com vocês aí.
0: Muito obrigada. Um grande abraço. Prometendo voltar amanhã neste mesmo horário com mais informações de saúde e qualidade de vida.
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4: Dez horas e 26 minutos.
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5: 10 horas e 42 minutos.

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4: 10 horas e 58 minutos. 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
2: 11 horas e 36 minutos.

0: se comemora o Dia das Crianças. Elas aguardam de todos nós um sinal de uma pátria mais justa, humana, solidária, fraterna e feliz. Com a proteção e a empatia, conforme o projeto de Jesus
1: Olá,
0: Cristo,
1: começa agora
0: sobre a
1: mais
0: proteção
1: uma entrevista.
0: De
1: Eu
0: Nossa
1: sou
0: Mãe
1: Setz,
0: Maria.
1: É um prazer estar mais uma vez na sua companhia.
0: Com alegria, ficamos de pé e cantemos o canto de entrada.
1: Os resultados das eleições, tentando entender o que acontece no Brasil. E

0: Queridos irmãos e irmãs, bom dia.
1: Bom dia.
0: Seja muito bem-vindo, bem-vinda a esta igreja matriz da Senhora Santana. Participar da missa hoje, dia 12, o dia das crianças, dia de Nossa Senhora Aparecida, é uma graça, é uma bênção. Nós acolhemos os jovens, acolhemos os senhores e senhoras para esta linda experiência de amor, que é contemplar, vivenciar o mistério santo de Deus. Por isso, uma salva de palmas para você que veio. Deus abençoe e guarde. Para quem não me conhece, eu sou o Padre César, atualmente moro em Paporanga, paróquia Sagrado Coração de Jesus, mas na realidade sou natural de Croatá da Serra da Imbiapaba, mas sirvo aqui na diocese de Crateús. Cheios de alegria e dessa graça divina, nós vamos celebrar solenemente essa Santa Missa com todo fervor e graça dos nossos corações, em nome do Pai, do Filho e do Espírito Santo.
2: Amém.
0: Irmãos eleitos, segundo a presciência de Deus Pai, pela santificação do Espírito, para obedecer a Jesus Cristo e participar da bênção da aspersão do seu sangue, a vós, graça e paz, vos sejam concedidas abundantemente.
3: Bendito seja Deus que nos reuniu no amor de Cristo.
0: Coloque a mão no seu coração, porque não na consciência. Primeiro, nós somos filhos e filhas de Deus. Isso já é uma graça, isso é uma bênção. Mas nem sempre a gente consegue fazer a vontade de Deus. Ele quer que possamos amar, nem sempre é fácil. Que a gente possa acolher e perdoar, às vezes parece ser tão difícil. Então é pela graça de Deus, contemplando a nossa mãe querida, entregamos o nosso pedido de perdão a Deus, para que possamos voltar e reconciliados, viver no amor, viver na sua graça. Por isso cante, meu irmão, esse canto do ato penitencial, pedindo a Deus que lhe dê o perdão, você possa restabelecer-se na graça e na alegria de Deus.

0: Deus Todo-Poderoso, tenha compaixão de nós, perdoe os nossos pecados e nos conduza à vida eterna.
1: Amém.
0: Na alegria da nossa Mãe Maria, Senhora Aparecida, na alegria do perdão, na alegria de ter você aqui na Santa Missa.

Nossa prece seja por todos os paroquianos, por que não dizer crianças no seu dia especial, também os jovens, mas rezamos também por todas as pessoas que se recomendam às nossas orações, rezemos por todo o nosso país, que a Santa Mãe acolha a nossa prece, as nossas intenções, leve ao Filho Jesus pelo bem de cada um de nós. Ó Deus Todo-Poderoso, ao rendermos o culto à Imaculada Conceição de Maria, Mãe de Deus e Senhora nossa, concedei que o povo brasileiro, vivendo na paz e na justiça, possa chegar um dia à plena, à pátria definitiva, por nosso Senhor Jesus Cristo, vosso Filho que é Deus e convosco vive e reina, na unidade do Espírito Santo.

0: Leitura do livro de Esther. Esther se revestiu-se com vestes de rainha e foi colocar-se no vestíbulo interno do Palácio Real, frente à residência do rei. O rei estava sentado no trono real, na sala do trono, frente à entrada. Ao ver a rainha Esther parada no vestíbulo, olhou para ela com agrado e estendeu-lhe o cetro de ouro que tinha na mão. E Esther aproximou-se para olhar a ponta do cetro. Então o rei lhe disse: "O que me pedes, Esther? O que queres que eu faça? Ainda que me pedistes a metade do meu reino, ela te seria concedida." Esther respondeu-lhe: "Se ganhei as tuas boas graças, ó rei, e se for de teu agrado, concede-me a vida, eis o meu pedido, e a vida do meu povo, eis o meu desejo." Palavra do Senhor.
1: Graças a Deus.

0: Leitura do Apocalipse de São João. Apareceu no céu um grande sinal, uma mulher vestida do sol, tendo a lua debaixo dos pés, e sobre a cabeça uma coroa de 12 estrelas. E ela deu à luz um filho homem, que veio para governar todas as nações, com cetro de ferro. Mas o filho foi levado para junto de Deus e do seu trono. Quando viu que tinha sido expulso para a terra, o dragão começou a perseguir a mulher, que tinha dado à luz ao menino. A serpente então vomitou como um rio de águas atrás da mulher, a fim de a submergir. A terra, porém, veio em socorro da mulher. Palavra do Senhor.
1: Graças a Deus.

0: Naquele tempo, houve um casamento em Caná da Galileia. A mãe de Jesus estava presente, também Jesus e seus discípulos tinham sido convidados para o casamento. Como o vinho veio a faltar, a mãe de Jesus lhe disse: eles não têm mais vinho. Jesus respondeu-lhe: mulher, por que dizes isto a mim? Minha hora ainda não chegou. Sua mãe disse aos que estavam servindo: fazei o que ele vos disser. Estavam 6 talhas de pedra colocadas aí para a purificação que os judeus costumavam fazer. Em cada uma delas cabiam mais ou menos 100 litros. Jesus disse aos que estavam servindo: enchei as talhas de água. Encheram-nas até a boca. Jesus disse: agora tirai e levai ao mestre-sala. E eles levaram. O mestre-sala experimentou a água que se tinha transformado em vinho. Ele não sabia de onde vinha, mas os que estavam servindo sabiam, pois eram eles que tinham tirado a água. O mestre-sala chamou então o noivo. Ele disse: todo mundo serve primeiro o vinho melhor, e quando os convidados já estão embriagados, serve o vinho menos bom. Mas tu guardaste o vinho melhor até agora. Este foi o início dos sinais de Jesus. Ele o realizou em Caná da Galileia e manifestou a sua glória, e seus discípulos creram nele. Palavra da salvação.
1: Glória a vós, Senhor.
0: Cantemos o refrão do Salmo.

Meus irmãos e minhas irmãs, dentre vós também as irmãs aqui presentes, que alegria. A irmã Sônia faz assim e eu também faço para você, para vocês todos. Eu gostaria de ficar a tarde todinha com vocês, mas não posso, porque tem almoço, porque tenho que voltar à paróquia, ainda tenho missa hoje. Então, se na festa de hoje, se na pequena palavra que a gente dirige, que a gente chama de homilia, puder despertar em você um pouco mais de fé, um pouco mais de amor, um pouco mais de devoção à Nossa Senhora, um pouco mais de fervor, e você encontrar uma luz para, diante das dificuldades que a gente não pode enganar, elas existem, você ter muita força para vencer, eu sairei daqui muito feliz e agradecido a Deus. Porque é isso que a liturgia da palavra, da missa de hoje, da festa de hoje, quer colocar em nossos corações. Sobretudo fazendo um convite especial ao olhar duas mulheres muito especiais, ou mulheres fortes, ou mulheres cheias de Deus, por que não dizer, ou mulheres cheias de amor, Ester. O contexto da primeira leitura não é Jerusalém, é a Pérsia, né? E na Pérsia existia um rei que, nos seus decretos, se alguém aparecesse lá sem ser convidado, convidada, existia o decreto para ser eliminado. Então imagine aí a situação. Por isso é que o ministro supremo deste rei, o Assuero, ou Xerxes I, estava meio desconfiado com o povo de Deus e arquitetava um plano para eliminar todo o povo hebreu. Gente do céu, quantas pessoas iriam morrer pelo plano do ministro deste rei. A rainha Ester, tomando conhecimento desse dado, então resolveu ter coragem e arriscou a vida para ir até o rei. Se vestiu de rainha, eu imagino que ela era belíssima fisicamente, mas cheias de amor, então arriscou a vida e resolveu ir ao encontro do rei. Se vestiu de rainha e foi lá. Quando, texto de hoje, o rei viu a rainha, estendeu o cetro. Ora, estendeu o cetro significa uma bênção, não é a morte. E por isso o rei se encanta, como a gente canta nesse salmo, se encanta com a rainha Ester. O que me impedes, Ester, mesmo que me peça a metade do meu reino, ela lhe será concedida. A Ester poderia ter esquecido do povo e ter dito assim, pois então me dê, é o meu desejo, me dê a metade do seu reino. Mas ela não pensou em si. É muito interessante esse dado. Ela pensou no povo e por isso dirige as palavras ao rei. Se ganhei as tuas boas graças, ó rei, concede-me a vida, eis o meu pedido, e a vida do meu povo, eis o meu desejo. Ah, que bênção e graça. Se vocês continuarem a leitura, vão descobrir que em vez da Ester morrer, e o povo de Deus, quem morreu foi o ministro. Caríssimos irmãos e irmãs, neste mundo, a gente precisa estar sempre com Deus e da graça de Deus para a gente viver atento às coisas ruins desse mundo e rejeitando poder colaborar com aquilo que é próprio de Deus. O que é próprio de Deus? A vida das pessoas. O que é próprio de Deus? A saúde, a paz, a harmonia. Nada de morte. Lembra da frase de Jesus segundo São João? Não no evangelho de hoje. Eu vim para que todos tenham vida e a tenha, quero vir, em abundância. Eita, como este Deus nos ama. O Deus Trindade, o Pai, Filho e Espírito Santo. Então vamos olhar para esta mulher e ao mesmo tempo recordar, entre nós tem mulheres fortes. Mesmo aquela senhorinha, simplesinha, do cabelinho branco, ela é uma Ester, na garra, na força, na luta. É impressionante como essas mulheres são fortes. E essas mulheres, com esses sinais, essas forças de Deus, estão aí exatamente para colaborar também com a história de Jesus,
de salvação de todas as pessoas, mas também os homens, cada um, cada uma que é chamado, chamada para esta linda missão. Por isso a gente se reveste daquele que é próprio de Deus, como reis e rainhas, sacerdócio comum dos fiéis, para poder colaborar com essa história nova de Jesus. Por isso, caros filhos e filhas, o livro do Apocalipse mostra também uma figura de uma linda mulher. Esta parece que São João assim, pinta com detalhes especiais, capítulo 12, né? Uma mulher vestida de sol, ela é um grande sinal, uma coroa de 12 estrelas na cabeça, tendo a lua debaixo dos pés. Parece que essa mulher a princípio está no comando, né? Mas a tradição da igreja diz, os filhos e as filhas de Deus no início, mas a gente quer que seja Nossa Senhora, só pode ser, uma mulher desta é Nossa Senhora, ela está grávida, tem um filho, que tem um reino que não tem fim, e esse filho colabora e chama-nos para colaborar com esse reino de paz, de alegria, de justiça. É tantas coisas boas desse reino. Por isso Mateus 10, o convite de Jesus é que as pessoas acolham esse reino. Quando enviam os discípulos, vão e anunciem, o reino dos céus está perto. Quer dizer, céu e terra agora estão bem juntinhos, Deus e a humanidade estão bem juntinhos, e por isso é marcado pelo amor. Quando escutamos o evangelho de hoje, dá para a gente imaginar a festa. Deus quer que nós participemos dessa festa, sempre quer, e é uma festa que não pode faltar nada, sobretudo as necessidades de seus filhos e filhas. Sempre me chama a atenção, porque que diz que Jesus e os discípulos foram convidados, Nossa Senhora estava lá, né? E por isso a festa se inicia, e era uma festa que não era só de uma hora, era uma festa demorada. O vinho é sinal da beleza dessa festa, da alegria dessa festa. O noivo não tem nome, muito menos a noiva, e para São João isso tem uma razão de ser. E Jesus, a noiva, é esse povo querido que Deus quer fazer uma aliança de um profundo amor. Mas esses filhos são tão necessitados, de um lado aqueles que estão fundo ao amor, mas esses filhos são tão necessitados, de um lado

0: como o rei lá, o esposo de Esté, atendeu o pedido de Esté. Veja como esse Jesus, nosso grande Jesus, atende o pedido da sua mãe. Veja como nada nos falta diante do amor e da graça de Deus. Pode ser que a gente sinta assim, ah, está faltando alguma coisa, mas não falta. E se falta, é a gente pedir, devemos pedir. Então, vão logo os cuidados, encher 6 talhas de pedra. Gente, é muita água, né? Para ser transformado em vinho, cada talha mais ou menos 100 litros. Então, veja aí, depois a surpresa do mestre Sala, todo mundo serve o vinho bom. Quando os convidados já estão embriagados, vem o vinho menos bom. Mas tu guardaste o vinho bom até agora. Eita, que graça e bênção de Deus é esse vinho, ou seja, essa presença de Jesus junto à humanidade, não falta mais nada. Por isso, caros filhos e filhas, termino chamando a atenção. É só a gente fazer aquilo que Nossa Senhora recomenda, aqueles serventes. Façam tudo o que Ele mandar. É só isso. E a gente poderia dizer, o que é que Jesus quer? O que é que Deus manda a gente fazer? É amar. É isso que Ele quer. Quando chegar o dia, e vai chegar, e não se assuste, freira e padre, animador e animadora, está diante de Jesus, a cobrança é se a gente amou. E tem tantos meios para a gente amar. Às vezes a gente ama na expressão de um sorriso, a gente ama na expressão de um abraço, ama na expressão de uma profunda caridade, suprir as necessidades das pessoas, ama no sentido de conscientizar as pessoas para que elas sejam cada vez mais iluminadas, iluminadas e se alimente da graça e da força de Deus. É tanta coisa que a gente pode fazer e a gente não descansar. Por isso, celebrar Nossa Senhora Aparecida, a Rainha Padroeira do Brasil, é confiar o nosso Brasil a ela. Um Brasil que, com tantas instituições, inclusive a nossa igreja. Ai, quando a gente abre as redes sociais, é um bispo que defende isso, é outro bispo que defende aquilo, é um padre que defende isso, é uma freira que defende aquilo. E nesse tempo difícil de crise nas instituições, inclusive também dentro da comunidade, a gente fica meio perdido. Se não for a palavra de Deus, se não for Jesus Cristo, se não for Nossa Senhora para dar uma luzinha, a gente não sabe como será o destino das crianças, dos jovens, o destino da nação. Por isso, nos momentos bem difíceis, às vezes é até bom para a gente clamar a proteção divina, e a gente tem. Então, confiemos a nossa prece, a essa paróquia, as nossas intenções, aquela que verdadeiramente sabe pedir. E pedindo, sempre nosso Rei Jesus atenderá. Amém. Creio em Deus Pai Todo-Poderoso, Criador do céu e da terra,
1: e em Jesus Cristo, seu único Filho nosso Senhor, que foi concebido pelo poder do Espírito Santo, nasceu da Virgem Maria, padeceu sob Pôncio Pilatos, foi crucificado, morto e sepultado, desceu à mansão dos mortos, ressuscitou ao terceiro dia, subiu aos céus, está sentado à direita de Deus Pai Todo-Poderoso, de onde há de vir julgar os vivos e os mortos. Creio no Espírito Santo, na Santa Igreja Católica, na comunhão dos santos, na remissão dos pecados, na ressurreição da carne, na vida eterna. Amém.
0: Neste dia tão especial para as crianças, jovens, para o nosso Brasil, elevemos ao Pai de misericórdia todas as nossas preces. Peça aí do seu coração em pensamento, nada escondemos de Deus, tudo são as claras diante do mistério santo da presença de Deus. Façamos as nossas preces.
2: A cada prece, digamos, interceda por nós, a mãe de vosso filho.
1: Interceda por nós, a mãe de nosso filho.
2: Oremos pela igreja, povo eleito congregado em torno de Jesus, para que, fiéis à missão recebida no batismo, produza frutos de santidade e apostolado, rezemos ao Senhor.
1: Interceda por nós, a mãe de vosso filho.
2: pelos

0: nossos governantes, para que não esqueçam a dimensão de serviço para com o povo e para que não usem da posição que ocupa apenas por interesse próprio, rezemos ao Senhor.
1: Interceda por nós, a mãe de vosso filho.
0: Para que o povo brasileiro busque corajosamente seus direitos e pratique com sabedoria seus deveres, e pelas crianças, para que sejam protegidas como Maria protegeu seu filho bendito, rezemos ao Senhor.
1: Interceda por nós, a mãe de vosso filho.
0: Pelos aniversariantes de nossa comunidade, para que o Deus os cubra de bênção, rezemos ao Senhor.
1: Interceda por nós, a mãe de vosso filho.
2: Acolhei, Pai de misericórdia, todos esses nossos pedidos pelos paroquianos, pelo nosso Brasil. Olhai as nossas necessidades, só vós conheceste, Senhor. E pelo grande mistério da presença de Jesus na nossa vida, acolhei todos esses pedidos. Ele que vive convosco, ó Pai, na unidade do Espírito Santo. Amém.

0: Ora, irmãos e irmãs, para que o meu e o vosso sacrifício seja aceito por Deus Pai Todo-Poderoso.
1: Receba, Senhor, por tuas mãos este sacrifício, para a glória do seu nome, para o nosso bem e de toda a sua santa igreja.
0: Acolhei, ó Deus, as preces e oferendas apresentadas na festa da Virgem Maria. Mãe de Jesus Cristo, vosso Filho, concedei que elas vos sejam agradáveis e nos tragam a graça da vossa proteção, por Cristo nosso Senhor.
2: Amém.
0: O Senhor esteja convosco.
2: Ele está no meio de nós.
0: Corações ao alto.
2: Nosso coração está em Deus.
0: Demos graças ao Senhor nosso Deus.
2: É nosso dever e nossa salvação.
0: Na verdade, é digno e justo, é nosso dever e salvação dar-vos graças sempre em todo lugar. Senhor Pai Santo, Deus Eterno e Todo-Poderoso, a fim de preparar para o vosso Filho, Mãe que fosse digna dele, preservastes a bem-aventurada Virgem Maria de toda mancha da culpa original e a enriquecestes com a plenitude da vossa graça. Nela nos destes as primícias da Igreja, esposa de Cristo, sem ruga e sem mancha, resplandecente de beleza. De fato, dela, Virgem Puríssima, devia nascer o Filho, Cordeiro Inocente, que tira os nossos pecados. Vós a colocastes acima de todas as criaturas, em favor do vosso povo, como advogada da graça e modelo da santidade. Por isso, ambos os coros dos anjos, nós vos louvamos, cantando alegres a uma só voz.

na verdade, vós sois santo, ó Deus do universo, e tudo o que criastes proclama o vosso louvor, porque por Jesus Cristo, vosso Filho e Senhor nosso, e pela força do Espírito Santo, dais vida e santidade a todas as coisas, e não cessais de reunir para vosso povo, que vos ofereça em toda parte do nascer ao pôr do sol, um sacrifício perfeito. Por isso, ó Pai, nós vos suplicamos, santificai pelo Espírito Santo as oferendas que vos apresentamos para serem consagradas, a fim de que se tornem o corpo e o sangue de vosso Filho, nosso Senhor Jesus Cristo, que nos mandou celebrar estes mistérios.

Na noite em que ia ser entregue, Jesus tomou o pão, pronunciou a bênção de ação de graças, partiu e o deu a seus discípulos, dizendo: tomai todos e comei, isto é o meu corpo, que será entregue por vós.

Do mesmo modo, no fim da ceia, ele tomou o cálice em suas mãos, pronunciou a bênção de ação de graças e o deu a seus discípulos, dizendo: tomai todos e bebei. Este é o cálice do meu sangue, o sangue da nova e eterna aliança, que será derramado por vós e por todos, para a remissão dos pecados. Fazei isto em memória de mim.

0: Mistério da fé e do amor para a salvação do mundo.
1: Salvador do mundo, salvai-nos, vós que nos libertastes pela cruz e ressurreição.
0: Celebrando agora, ó Pai, o memorial da paixão do vosso Filho, nós vos oferecemos, ó Pai, da sua gloriosa ressurreição e ascensão aos céus, nós vos oferecemos em ação de graças este sacrifício vivo e santo.

Olhai com bondade a oblação da vossa igreja. Reconhecei nela o sacrifício que nos reconcilia convosco. Concedei que, alimentando-nos com o corpo e o sangue do vosso Filho, repletos do Espírito Santo, nos tornemos em Cristo um só corpo e um só espírito.

mesmo Espírito, faça de nós uma eterna oferenda para alcançarmos a herança com os vossos eleitos. A Santíssima Virgem Maria, Mãe de Deus, Nossa Senhora Aparecida, Senhora Santana, São José, seu esposo, os vossos santos apóstolos e gloriosos mártires, e todos os santos que não cessam de interceder por nós na vossa presença.

nós o suplicamos, Senhor, que este sacrifício da nossa reconciliação estenda a paz e a salvação ao mundo inteiro. Confirmai na fé e na caridade a vossa igreja que caminha neste mundo com o vosso servo, Papa Leão XIV, o nosso bispo Ailton, com os bispos do mundo inteiro, os presbíteros e diáconos, os outros ministros e o povo por vós redimido. Atendei propício às preces desta família que reunistes em vossa presença. Reconduzi a vós, Pai de misericórdia, todos os vossos filhos e filhas dispersos pelo mundo inteiro.

Acolhei com bondade no vosso reino os nossos irmãos e irmãs que partiram desta vida e de todos os que morreram na vossa amizade. Recorde seus entes queridos, falecidos, essas pessoas que, mesmo entrando no sono natural, seu amor, sua presença permanece em nossos corações. Recordemos e rezemos para que contemple o quanto antes o rosto amável da misericórdia de Deus, o Jesus, da bem-aventurada Virgem Maria. Unidos a eles, esperamos também nós saciar-nos eternamente da vossa glória, por Cristo, Senhor nosso. Por ele dais ao mundo todo bem e toda graça. Por Cristo, com Cristo e em Cristo, a vós, Deus Pai Todo-Poderoso,

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1: Saiba mais em céu. Tem uma mãe que nos ama imensamente. E eu me arrisco a dizer, sabe os nossos nomes, sabe o que a gente tem passado. Tem ao longo desses séculos vindo para nos chamar a escutar o seu Filho Jesus, a fazer tudo aquilo que Ele quer que façamos. Por isso, guiados pelo Espírito de Jesus, iluminados pela sabedoria do Evangelho, ousamos dizer, Pai nosso que estás nos céus, santificado seja o vosso nome. Venha a nós o vosso reino, seja feita a vossa vontade, assim na terra como no céu. O pão nosso de cada dia nos dai hoje, perdoai-nos as nossas ofensas, assim como nós perdoamos a quem nos tem ofendido, e não nos deixeis cair em tentação, mas livrai-nos do mal.
2: Livrai-nos de todos os males, ó Pai, dai-nos hoje a vossa paz, ajudados pela vossa misericórdia, sejamos sempre livres do pecado, protegidos de todos os perigos, enquanto aguardamos a feliz esperança e a vinda de nosso Salvador Jesus Cristo.
3: Seu reino, poder e a glória para sempre.
2: Senhor Jesus Cristo, dissestes aos vossos apóstolos, eu vos deixo a paz, eu vos dou a minha paz. Não olheis os nossos pecados, mas a fé que anima a vossa igreja. Dai segundo o vosso desejo a paz e a unidade. Vós que sois Deus com o Pai e o Espírito Santo.
4: Amém.
2: A paz do Senhor esteja sempre convosco.
5: O amor de Cristo nos uniu.

0: Eu sou o pão vivo descido do céu. Se alguém come deste pão, viverá eternamente, e eu ressuscitarei no último dia. De Jesus, o Filho de Maria, Nossa Senhora, filha da Senhora Santana, o Cordeiro de Deus que tira o pecado do mundo.
1: Senhor, eu não sou digno de que entreis em minha morada, mas dizei uma palavra e serei salvo.
0: Que o corpo e o sangue de Cristo nos guardem para a vida eterna.
1: Amém.

0: corações.
1: Não perdi nada.
0: Com tudo aquilo que é próprio dele. Amor, paz, paciência, ternura, compaixão. Para que possamos experimentar ainda neste mundo, com as dificuldades que temos, sua presença, seu alento, seu amor. Que a Santíssima Virgem Maria, como boa mãe, não esqueça de nós, mas nos leve a fazer verdadeiramente a experiência de amor que tantas vezes deve ter feito na convivência diária com o seu filho querido, seu filho amado. Ave Maria, cheia de graças, o Senhor é convosco. Bendita sois vós entre as mulheres, e bendito é o fruto do vosso ventre, Jesus.
2: Santa Maria, Mãe de Deus, rogai por nós, pecadores, agora e na hora de nossa morte.

sob o olhar de Nossa Senhora da Conceição Aparecida, empenhasse nas suas graças para progredir cada vez mais na busca do vosso reino por Cristo Nosso Senhor. Amém. Tudo bem? Algum comunicado, aviso? Sentemos um momentinho.

0: Deixa, funcionou, pronto. Muito bem, um aviso importante que Dom Ailton, nosso bispo, pediu que todos nós fizéssemos, né, em todas essas missas ao longo desta semana, é que nós estamos celebrando o mês missionário. Abrimos solenemente no dia 1º de outubro aqui na Praça da Igreja com o Terço Luminoso Missionário, foi bonito. E já estamos chegando, né, ao Dia Mundial da Missão, o próximo final de semana, sábado e domingo, na Igreja do Mundo Inteiro, estaremos celebrando o Dia Mundial das Missões. Um dia de que maneira mais especial se reza pelo mundo inteiro, mas sobretudo a gente se solidariza com tantas situações que no mundo aguardam a nossa partilha. No ano passado, graças a estas ofertas, nós colaboramos com 1.118 dioceses pobres no mundo. Então, no próximo domingo, nós teremos a possibilidade de trazer para a missa, para celebrações em todas as nossas comunidades, a nossa partilha, a nossa oferta, para que a gente possa colaborar também este ano com tantas realidades no mundo inteiro, perto, mas sobretudo longe de nós, que aguardam a nossa oferta, a nossa contribuição, a nossa colaboração. Porque a missão se faz com os joelhos de quem reza, com as mãos de quem partilha os bens e os dons, e com os pés de quem se dispõe a sair ao encontro de tantos e tantas irmãs que nos esperam. Então, mesmo que a gente não tenha colocado hoje os envelopes, chegaram pouquinhos, né? Envelopinhos, então a gente não trouxe, mas no próximo fim de semana podemos trazer a nossa oferta e tudo que será recolhido dentro ou fora dos envelopes será com esta única intenção no mundo inteiro, uma vez por ano. Eu sei que não precisa insistir, porque este povo bonito que são vocês é sempre muito generoso. Mas não faz mal lembrar que desta vez estaremos colaborando até os confins do mundo com alguém que precisa. Combinado? Obrigada. E gratidão ao nosso querido Padre César, que se dispôs a sair de longe para vir em missão até Senhora Santana hoje. Que Nossa Senhora Aparecida te abençoe, Padre, nesta missão bonita que o Senhor te confiou. E bom almoço, como dizia Papa Francisco e agora Papa Leão, a todos nós. E boa festa de Nossa Senhora Aparecida.
1: Não precisa bater palma. Agora faz festa.
2: Mais uma vez, irmã, te dá um abraço nas irmãs. Eu vou fazer 12 anos de padre no próximo domingo, e na minha missão sempre foi com a equipe paroquial Grande Freiras. Neste ano em Paporanga, o padre César sem o padre e sem freiras. Mas está dando certo lá. Estou bem, graças a Deus. Como seminarista, vim algumas, eu acho que só uma vez aqui em Independência, aquelas missões de férias que a gente faz. O padre me chamou para a festa da Senhora Santana, mas não dá para a gente sair, porque é somente um padre lá. Mas quando ele falou, então, mesmo com os nossos compromissos lá na paróquia, eu disse, eu vou, pode contar comigo. Então, venho assim com alegria, saí rápido, porque tinha uma missa também na cidade, com as crianças, mas deu certo. Agora eu volto mais devagar, mas vim mais rápido. Muito obrigado às crianças. Cadê as crianças? Hoje é o dia delas. Vamos cantar os parabéns? Vamos cantar os parabéns para as crianças. Quem é criança do cabelinho branco também vai acolher, né, irmã? Vai acolher os parabéns. Somos também crianças de cabelos brancos. Vamos cantar? Cadê as crianças? Se quiserem vir aqui no presbitério.
3: Para.

0: Uma salva de palmas bem grande para as crianças. Olha, gente, quando eu era desse tamanhozinho, ai, como era bom. Depois a gente cresce. Eu cresci só um pouquinho mais, né? Mas ainda me sinto crianças. Deus abençoe que vocês cresçam neste mundo, sendo uma presença de Jesus. Que os lares de vocês não faltem sempre a graça de Deus, tá bom? Parabéns pelo dia. Nesse dia, rezem por todas as crianças. Ai, como é bom ser criança. É ou não é, gente?
1: Demais.
0: Ai, às vezes dá uma saudade.
1: Demais.
0: Né? Parabéns. Fique aqui para a benção. Gratidão. O Senhor.

0: Abençoe-vos o Deus Todo-Poderoso, Pai, Filho e Espírito Santo, desça sobre vós e permaneça para sempre.
1: Amém.
0: Bom almoço, ide em paz e que o Senhor vos acompanhe.
2: Graças a Deus.
0: Viva Nossa Senhora Aparecida.
1: Viva!
0: Viva Jesus Cristo.
1: Viva!
0: Viva as crianças.
1: Viva!
0: Obrigado, cheiro bem grande. Até uma próxima.

0: Da paróquia de Senhora Santana. Oh.
1: É teu?
0: É.
1: Seguinte de Jericó.
0: Seguinte de Jericó. Padre, a minha é doido por este. Aí, gente.

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1: E aí, gente, o programa de hoje está chique demais. Diretamente dos estúdios aqui da Rádio Brasil de Fato, a gente tem o prazer imenso de receber o ministro da Saúde, Alexandre Padilha. Meu amigo Alexandre, um prazer falar com o senhor. Obrigado demais por ter vindo.

0: até a nossa casa aqui.
1: É um prazer todo meu estar aqui, poder conversar aqui com o Brasil de Fato, um órgão tão importante para a saúde, nossa, todo o debate que vocês sempre acompanharam, e a capilaridade para todo o país.
0: Sim.
1: Né?
0: Ministro, quero aproveitar a presença do senhor para fazer, claro, um balanço dessa gestão, também falar de algumas novidades que a gente tem agora, recém-entregues, algumas discussões fundamentais, mas não tem como não falar da eleição. A gente está ainda respirando pós primeiro turno e às vésperas de um segundo turno, então vai ser fundamental ouvi-lo um pouco, você que é um braço direito ou um braço esquerdo, melhor dizendo, do presidente Lula, com certeza é um conselheiro. Queria ouvir um pouquinho de qual que é a reação que o governo, a sua pasta, a sua interlocução tem e qual que é o prognóstico que vocês têm agora para esse segundo turno?
1: Eu estou muito confiante. O povo brasileiro, por vários motivos, resolveu colocar o presidente Lula frente a frente com o filho do Bolsonaro na disputa de segundo turno. Agora não tem mais como fugir do debate. É um contra o outro, disputa de projeto. Estou muito confiante. Nós temos 3 semanas no país para mostrar o que o presidente Lula já fez, a sua história, o que se pretende fazer nos próximos 4 anos, por que a gente precisa de mais 4 anos para avançar ainda mais, e mostrar, vai ter tempo agora para mostrar o que significa o plano de governo do Flávio Bolsonaro. Eu fui ler o plano de governo do Flávio Bolsonaro, tem 76 páginas, 11 capítulos, 165 mil caracteres, não tem uma vez a palavra farmácia popular.
0: Isso é tudo, não só em direção à saúde, todo o plano de governo.
1: Não, todo o plano de governo e o que ele tem o tempo todo, ele fala da tesoura, dos cortes. Né? O presidente Lula salvou o SUS. O orçamento que o pai do Flávio Bolsonaro tinha deixado, e o Flávio Bolsonaro era senador da República, então participou do governo do pai dele, tinha deixado, por exemplo, cortava em 60% dos recursos da farmácia popular. Durante todo o período do governo deles, viveram o tal do teto de gastos que tirou recursos da área da saúde. Só o presidente Lula protege o SUS da tesoura do Milei que ele quer trazer para cá. Então, a gente vai ter a oportunidade nessas 3 semanas de fazer esse debate, conversar com muita gente que não foi votar, sim, conversar com gente que votou nas outras candidaturas, conversar com gente que votou na candidatura do Flávio Bolsonaro, porque o deputado estava ligado ao Flávio Bolsonaro, o candidato a governador, o candidato a deputado estadual, o senador estava lá, foi lá e às vezes preencheu a mesma cédula. Então é a oportunidade desse grande debate por 3 semanas, detalhar os planos de governo, o que significa. Eu estou muito confiante que nós vamos ganhar de novo.
0: O senhor acredita que o presidente deve participar dos debates que a gente tem? Agora domingo mesmo já tem da Band.
1: Deixa eu te falar uma coisa, o presidente adora segundo turno. Ele adora essa oportunidade de poder confrontar, debater. Aí a coordenação da campanha está vendo quais são as regras. Uma coisa é participar de debate, outra coisa é participar de Arapuca.
0: Sim.
1: Como estavam tentando montar no primeiro turno. E o presidente foi muito correto em não participar da Arapuca, que depois se desmontou, inclusive, a tal da Arapuca por conta disso. Mas ele não vai fugir de debater, de enfrentar, de discutir com o filho do Bolsonaro quais são os projetos para o país.
0: Ministro, alguns dos seus colegas, entre Haddad, Simone Tebet, Marina Silva, saíram do governo justamente para se candidatar a algum cargo nessas eleições, o senhor permaneceu. Queria te ouvir um pouquinho de como tem sido essa articulação com o presidente Lula, porque é algo que o eleitorado, a mídia tem cobrado, que o presidente Lula aproveite mais esse tempo para ser propositivo e falar o que um eventual quarto mandato pode trazer para a população, para a classe média, por exemplo, que não aderiu muito a essa renovação de quarto mandato do presidente Lula. Como que vocês têm articulado aproveitar essas quase 3 semanas agora para mostrar que outras compromissos de campanha o presidente pode fazer, seja da área de saúde ou de outras áreas também?
1: Tenho certeza absoluta que essas 3 semanas, segundo turno, dá essa oportunidade de você, de um lado, decifrar, escancarar, né, o risco para o Brasil, para a saúde, para a educação, para a universidade pública, desse país voltar a ser governado pela turma da tesoura, né, pelo negacionismo, por tudo que fizeram na área da saúde. Então você escancará o do outro lado e também poder mostrar para a sociedade o que vai fazer nos próximos 4 anos. Então esse segundo turno também permite que o presidente possa falar o que vai fazer nos próximos 4 anos. O primeiro turno era o momento também dele de contar para as pessoas aquilo que ele fez nesse governo, porque não aparece na mídia, tem todas as dificuldades de comunicação sobre isso. Então também ele fez muito isso no primeiro turno, agora no segundo turno é a oportunidade de mostrar o que vai fazer nos próximos 4 anos. Na saúde, por exemplo, a gente bateu o recorde de cirurgias eletivas, pelo agora tem especialista, mas tem muita gente ainda esperando na fila do município, do estado, para uma cirurgia, para um exame, né, poder mostrar todas as ações que vão poder fazer isso, ampliação de atendimento, compromisso em relação ao tratamento do câncer no tempo adequado, os investimentos que vão ser feitos para ampliar cirurgias, mais especialistas, as carretas do agora, vão poder mostrar isso, já poder mostrar a verdadeira revolução digital que nós vamos fazer na área da saúde. A gente está já finalizando nesse governo, vamos poder colocar à disposição de cada município e estado no Brasil ferramenta tecnológica para as pessoas poderem marcar a consulta, acompanhar a consulta do seu celular, né? Ver sua posição na fila, garantir o atendimento mais rápido, telesaúde, sem gastar o tempo das pessoas com isso, né? Colocar as chamadas canetas emagrecedoras no SUS, não como uma ferramenta, um milagre estético, sim, mas com a lógica de que uma medicação que tem evidência científica não pode ser uma coisa só para rico. Então tem que estar no SUS para todo mundo ter acesso a ela. Tanto as canetas emagrecedoras e outras medicações nós vamos incorporar cada vez mais. Então vai ser a oportunidade de poder mostrar isso nas próximas 3 semanas.
0: Ministro, sobre as canetas emagrecedoras, queria falar rapidamente com o senhor, que a gente sabe a revolução que esse medicamento, essa tecnologia está trazendo, mas também vem acompanhado de muita preocupação de alguns especialistas, justamente para que ela não seja substituída para um mero fim estético. Qual que é os recursos e ferramentas que o Ministério está adotando para garantir que não aconteça essa burlação, digamos, do fim da caneta emagrecedora?
1: Incorporá-las no SUS, porque tem que deixar de ser uma coisa só para rico ter acesso a essa tecnologia. Só que a gente vai fazer isso de forma responsável, com protocolo, por isso que a gente já encaminhou para a Conitec, que é a comissão independente que analisa isso, protocolo de prescrição, não é só o uso da caneta emagrecedora, combinado com alimentação adequada, com estímulo à atividade física. Hoje a gente tem 2.000 academias da saúde do SUS. O Ministério da Saúde coloca o recurso para equipar, para construir, manda o recurso para o município contratar o nutricionista, fisioterapeuta, professor de educação física. A gente quer universalizar isso, oferecer para as pessoas um local para fazer atividade física, nossa relação com a alimentação adequada, estímulo, né, ao combate aos ultraprocessados, a alimentação cada vez melhor na alimentação escolar, nos próprios serviços hospitalares, e as canetas fazerem parte disso, né? Além disso, está combinado com a estratégia de produção nacional. Antes de poder mandar para a Conitec, para a Comissão Independente que analisa a incorporação no SUS, o que a gente fez? Primeiro, a gente barrou uma tentativa do vice-presidente do Bolsonaro, senador Mourão, e de um deputado do PL, que eles queriam aprovar um projeto que prorrogava o tempo da patente da semaglutida, que era a medicação chamada Ozempic, que vencia em março desse ano. Ele queria prorrogar por mais tempo, ou seja, queria dar exclusividade para a empresa internacional por mais tempo para essa medicação da caneta emagrecedora. A gente conseguiu barrar esse projeto. Paralelo a isso, fizemos uma convocação para empresas nacionais, indústrias internacionais, a registrar o produto na Anvisa, mostrar que tem capacidade de produzir aqui. Isso já reduziu em 70% o preço nas farmácias, então já ampliou o acesso a uma parte da população. A gente quer garantir ela no SUS, num protocolo detalhado, combinado com alimentação adequada, com estímulo à atividade física, para não ser visto como um milagre estético.
0: Isso sobre a alimentação é fundamental. A gente viu que o Brasil saiu do mapa da fome pela segunda vez, mais uma vez, dentro de um governo petista, mas a gente vê que os ultraprocessados seguem uma ameaça, não só para crianças, tanto quanto para a população de forma geral. O acesso, e a gente sabe quanto a reforma do imposto é fundamental nesse sentido, então as coisas têm que ser alinhadas. Agora, ministro, eu queria falar um pouquinho mais só sobre essa revolução robótica, que tanto o senhor quanto o presidente Lula vem defendendo, de que o Brasil vai se tornar o maior país do mundo com tratamento de câncer. O quanto que isso pode se tornar realidade num próximo mandato de 4 anos?
1: Tenho certeza absoluta. Nos próximos 4 anos, se o presidente Lula ganhar as eleições, nós vamos ter a maior rede pública de prevenção, diagnóstico e tratamento de câncer do mundo. A gente já tem a maior rede pública de transplante. Nós teremos a maior rede pública de tratamento do câncer em todas as fases, desde a prevenção, diagnóstico precoce, nós estamos botando uma nova tecnologia para o rastreamento do câncer de colo de útero, a vacina do HPV, até o ápice da tecnologia, que é a cirurgia robótica. A gente vai ter em cada estado do país, nos próximos 4 anos, para a gente ganhar as eleições, um centro de tratamento de cirurgia robótica. Por que ele é importante? Porque ele gera menos lesão para o paciente. Então, no caso do câncer de próstata, por exemplo, o risco de ficar com incontinência urinária, de ter que usar fralda depois, o risco de impotência é muito menor, de infecção hospitalar, fica menos tempo internado no hospital, porque a cirurgia é mais precisa. Você consegue formar profissionais, colocando no SUS, além de oferecer isso, que é um procedimento que custa 40, 50 mil reais, se garantir isso como direito para as pessoas, você também forma mais profissionais e com isso vai garantindo mais ampliação do acesso dessa alta tecnologia.
0: Ministro, teria muitas perguntas para fazer para o senhor, mas eu sei que a agenda é curta, são menos de 18 dias até o segundo turno, sei que o senhor tem muito trabalho, então queria agradecer mais uma vez a oportunidade de falar. Obrigado por ter visitado aqui nossos estúdios, viu?
1: Eu que agradeço e pode sempre contar com a gente aí para conversar com quem acompanha o Brasil de Fato.
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1: 104. 14 horas e 17 minutos.

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5: 14 horas e 36 minutos.
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1: 14 horas e 51 minutos.
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0: Boa noite, gente.
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2: 15 horas e 19 minutos.
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2: 15 horas e 54 minutos.

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1: 16 horas e 2 minutos.

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1: 16 horas e 17 minutos.

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5: 16 horas e 36 minutos.
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0: ligação forte. 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
1: Deus em Fortaleza.

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5: 17 horas e 15 minutos.

0: 17h30.
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0: Sérgio.
1: Então, abre o coração e comece a louvar.
0: Sinta o gosto do céu.
1: O gosto do céu que se derrama no
0: céu. E é um altar mesmo.

0: anjos passeiam.
1: Quando os anjos passeiam, a igreja se alegra.
2: Ela canta, ela chora, ela ri e
0: congrega. Abala o inferno, Senhor, abala e mesmo. Todo e qualquer tipo do mal, do físico e espiritual.
1: Sinta o vento das asas dos anjos agora.
0: Confia, irmão.
1: Confia, irmão, pois é.
0: A bênção chegou.

0: todas as direções.
1: Uau!
2: Não sei se a igreja subir ou se o céu descer. Só sei que está cheio de anjos de Deus.
0: Por quê?
2: Porque
0: e tem gente chegando, pode vir aí. Pode vir. Vamos acelerar?

0: e pisa na cabeça da serpente. Amém.
1: Maria, nós te recebemos. Somos teus filhos e é uma honra muito grande porque esse santuário te pertence. Ó Virgem do Carmo, ó Virgem das Graças.
2: Quem é esta que avança como aurora?
1: Temível como exército.

Viva Nossa Senhora! Ela merece melhor. Viva Nossa Senhora! E perdão, mãe, pelas vezes que tivemos vergonha. Nunca mais, mãe, nunca mais nós vamos negar que somos filhos e filhas amadas.

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4: 18 horas e 10 minutos.

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0: 18 horas e 24 minutos.
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0: 18 horas e 41 minutos.

Minha gente, onde é que a gente faz educação ambiental? Na escola? Não, em todo lugar. Na hora que você tá, vamos dizer, o seu pai dá um dinheiro pra você comprar um picolé, você for pegar o saco de picolé, o papelzinho, já jogar no chão. Depois, chupar o picolé, jogar o palito no chão. E aí, se todo mundo fizer isso, como é que vai ser? Então, quer dizer, é o problema de você realmente estar comprometido, querer fazer diferente, ser diferente. Você vai ter que ser diferente para poder que as coisas aconteçam. Não dá para ser só um professor. O professor dá a tarefa e vai embora. Um educador, você tem que ir à frente. Tem que conhecer, você tem que criar empatia com seu aluno, você tem que deixar que ele fale, ouvi-los muito mais. Só interferir em alguma coisa, né? Quer dizer, tá no caminho errado? Não, será que se vocês fizessem assim não seria melhor? Mas você não pode podar. E aí quando os pequeninos vêm aqui, como é que a água tá na natureza? Aí ele diz, olha tia, tem horas que tá na terra, tá nos rios, tá nos mares. E aí depois, como é que a gente sabe que vai chover? Quando a nuvem tá escura, né? Tá escura, sabe que vai chover. Quando começa a chover? Começa a chover de vez? Não, começa pingando, né? Então a gente faz com eles. Vamos lá, todo mundo, a gente sempre no circo, né? Porque hoje, por que é que hoje tá o desinteresse tão grande pela sala de aula? Porque não encanta. Você tem que fazer alguma coisa que encanta. É só aquela coisa, olha menino, hoje o verbo... Não, você tem que levar, leva para o campo. Vamos observar, vamos botar um monte de folhinhas aqui dentro do saco. Cada um pega uma folha e observe essa folha. Observe todos os detalhes. Depois vamos jogar dentro do saco de novo. Cada um vem procurar a sua folha. Aprender a observar, o senso da observação, que hoje nós não temos. Shhh, a água foi lá para a nuvem. Quem levou? O sol, né? Que é como se fosse uma grande, imagina uma grande boca com um grande canudinho sugando a água da terra, dos rios, dos lados. Aí vai lá para as nuvens, né? Então nas nuvens elas ficam escuras, as nuvens. Aí chega, mãe, a senhora deixa eu tomar banho na chuva, mãe, vai chover. Você tem que amar realmente, se integrar, gostar daquilo que está fazendo, que você encontra alternativas. Se você só está lá sendo professor, você não vai repassar nada para os seus meninos. Se você é realmente um educador, aí você consegue motivá-los, consegue fazer com que eles pensem, né, com que eles dialoguem, com que eles criem expectativas, criem argumentos, contra-argumentem, que eles criem um senso crítico, tá certo? Então, se você for um educador, você consegue. Se não, aí lá vai. Quando começa a chover? Começa assim, ó. Pingo d'água, depois vai aumentando. Eita, a goteira tá grossa. Mãe, eu vou pra debaixo da goteira. É aprender fazendo, né? A modernidade manda que você aprenda fazendo. Quer dizer, vamos lá, como é que é uma plantinha? Vamos o quê? Vamos pegar semente. Como é que seria o alimento dessa semente? Vamos colocar o quê? Então, quer dizer, mostrando, fazendo realmente com eles. Aí daí a pouco, puxa, eu pensei que ia chover muito. Não, um pouquinho, lá vai, acabando. Então, como é que aconteceu? Foi para onde? Para a terra, de novo, para os rios, para os mares, para os lagos. Então, quer dizer, eles nunca vão esquecer mais do ciclo hidrológico. Por quê? Porque é prático, né? Isso aí chama envolvimento. Você colocar a alma naquilo que você está fazendo. Se você não colocar a alma no que você está fazendo, você vai ser frio, né? Vai repassar, vai dar um recado, mas não vai educar. Então, são coisas que ainda é novo, educação ambiental, né? Mas tem que a gente começar a... faz parte do dia a dia da gente. Ah, você não ama o que você não conhece, não é? Você tem que conhecer profundamente para você amar. A partir do momento que você conhece, você tem, cria intimidades, aí você passa a amar. Conhecer. Você não ama, você não preserva aquilo que você não conhece. Com certeza.

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1: 18 horas e 53 minutos.

0: 19:03.
1: E aconteceu que, ao entrar Jesus num sábado na casa de um dos principais fariseus para comer pão, reparando como os convidados escolhiam os primeiros lugares, propôs-lhes uma parábola. Quando fores convidados por alguém para um casamento, não procures o primeiro lugar, para não suceder que, havendo um convidado mais digno do que tu, vindo aquele que te convidou e também a ele, te diga: dá o lugar a este? Então irás envergonhado ocupar o último lugar. Pelo contrário, quando fores convidado, vai tomar o último lugar, para que quando vier o que te convidou te diga: amigo, senta-te mais para cima. Isso será uma honra para ti diante de todos os demais convidados, pois todo aquele que se exalta será humilhado, e o que se humilha será exaltado. Aqui Jesus nos ensina sobre a humildade e, dentre outras coisas, como não sofrer rejeição, identificando o menor lugar e ficando lá, até que sejamos colocados em lugares mais altos, de forma natural. Porque quando nós nos colocamos em lugares que achamos ser nossos, que a nossa autojustiça nos diz merecer, corremos o risco de sermos rebaixados e isso nos trazer grande sofrimento. Isso acontece também na relação com as pessoas, particularmente no terreno das relações amorosas e amizades. Vamos galgando lugares altos por nós mesmos, sem o aval da outra parte da relação, até sermos violentamente derrubados por aquele que achamos ser o nosso maior amor ou o nosso melhor amigo. As pessoas têm as suas características e o envolvimento pode ser sadio e edificante, mas nosso egoísmo, nossa mente enganosa, nossa pretensão nos fazem ver e amar as pessoas não como elas são, mas como gostaríamos que elas fossem. Os filmes de romance e novelas reafirmam fantasias de almas gêmeas, amor à primeira vista, cara à metade, fazendo nossa busca pelas pessoas caminhar em terrenos fabulosos e longe do encontro real do dia a dia. Como tudo na vida, as relações se estabelecem de forma gradual, devagar, processual. O tempo é necessário para conhecer qualidades e defeitos, e sem a preciosidade do tempo, corremos o risco de criarmos expectativas diante de uma ilusão, de uma pessoa que não existe de fato, a não ser em nossa criação mental. As prisões afetivas nascem de nossas expectativas. Sofremos não pelo que a pessoa é ou faz de fato, mas pelo que ela não é e não faz, que se apresenta contrária à ilusão que criamos dela. E o pior, ficamos escravos disso. Queremos que ela seja o que nós queremos que ela seja, ou tentamos transformá-la. E como isso não é possível, pelo menos por muito tempo, sofremos bastante e não conseguimos nos livrar dessa ilusão toda. Outras tantas vezes, a outra pessoa, mais racional e consciente, lá no início da relação, percebeu toda essa problemática e já saiu fora, já parou de investir nesse relacionamento. E quando constatamos isso, nos sentimos abandonados, sendo que nunca houve nada real. O outro já decidiu há tempos que não queria seguir com você, mas você ficou alimentando essa ilusão. Precisamos nos livrar desses fardos criados por nós mesmos para continuarmos vivendo em paz e saúde. Muitas vezes criamos ilusões e permitimos que elas se tornem o centro de nossas vidas. Manter ilusões assim é como ficar passando demão de tinta numa parede que há infiltração. Embaixo, continua tudo fofo e mofado, que daqui a pouco vai aparecer de novo na superfície e vai fazer sofrer. Engano. O melhor mesmo é aguentar a dor inicial de passar uma espátula, arrancar tudo que não está bom, consertar o vazamento e depois, com o problema resolvido, passar uma tinta para finalizar o trabalho. Isso se chama maturidade. Isso é fé. Sei que o mundo não está fácil de se viver. O amor se esfria a cada dia, as relações se banalizam, mas, mesmo assim, é preciso que não criemos ilusões, até porque ninguém é obrigado a corresponder nossas ilusões. Neste caso, cabe aquele ditado: antes só do que mal acompanhado. Senão, acabaremos por nos submeter a relacionamentos abusivos, autodestrutivos, que machucam profundamente. Precisamos amar as pessoas como elas são e não como gostaríamos que elas fossem. Enfim, depois que nos exaltamos, não reconhecendo nosso lugar numa relação e fomos humilhados, tirados bruscamente do lugar que nos colocamos arbitrariamente, chegamos a outra fase, a decepção, a desilusão. Sei que essas palavras causam arrepios de medo e repulsa, mas eu vou dizer que elas são o início da felicidade. Porque é aqui que tudo se faz real, que você vê a pessoa como ela é e não como você a criou, e escolhe o seu caminho diante disso. A desilusão tira a gente do estado de ilusão, e ao contrário do que parece, isso é uma bênção. Porque se as ações ou maneiras de agir ou comportamentos de alguém não são como você esperava, o problema não é da pessoa, é seu. Você que criou as expectativas. Então, a partir dessa descoberta, onde suas ilusões caem por terra, você pode construir algo de maneira correta, na luz, sem enganos. Ou fechar o relacionamento aí mesmo e partir para algo mais a ver com você, antes que se aprofunde e traga mais dor. Sem maturidade, sem fé, sem autorresponsabilidade, caímos no pior sentimento que o ser humano pode ter em relação a si mesmo. A autocomiseração. O vitimismo, a autopiedade, corrói o ser humano por dentro, tirando todo o seu valor e vitalidade. Nos entregamos aos caprichos do ego, da falta de amor próprio e de fé. Ficamos cegos por nossa própria carência e desvalor. Ficamos cegos diante de evidências que nos mostram o caminho ruim que estamos por trilhar. Ficamos cegos, com pena de nós mesmos, sem vontade de viver, e isso mata. Portanto, tome uma nova postura a partir de agora. Veja esse vídeo várias vezes, compreenda e apreenda isso, e nunca mais sofrerá rejeição ou decepção ou ilusão nas suas relações. Sempre estará consciente de si e do seu valor e compreenderá que as pessoas são o que são, e o que não são faz parte do seu lado criador de expectativas. Saberá que as pessoas podem ser qualquer coisa e que você não tem controle sobre isso. Cada um é uma infinidade de características que nem conhecemos, nem a nós mesmos conhecemos. Deixe as coisas irem acontecendo, não force as fases, não manipule as vontades, nem obrigue os sentimentos dos outros. Espere, vá com calma e com esperança. O melhor sempre virá. Se não for bom, não era para você. Tenha fé e entregue os resultados, as expectativas. Espere as pessoas te amarem. Não coloque o carro na frente dos bois. Invista um pouco, recue, espere retorno. Depois invista um pouco mais. Se não houve retorno, recue e aguarde um pouco, espere um tempo. Invista de uma forma diferente. Sem agonia, sem sangria, sem achar que aquilo é tudo que você precisa para ser feliz na vida. Não! Há algo muito maior e você é muito maior que qualquer dessas demandas de sofrimento humano. Vai fazendo assim, dê um pouco de si, espere, não vá entregando tudo, não vá fazendo tudo pelo outro. E se sentir que não está evoluindo para nada e nem lugar nenhum, que não há retorno da outra parte, que há até um retrocesso, não force, não mude a sua essência. Não se anule para tentar dar ritmo ao que não tem. Abra mão, renuncie, não comece a sofrer, porque o tempo não mudará isso e o sofrimento só vai aumentar. Não se coloque na vida do outro nos lugares que só ele pode te colocar. Se apresente diante do mundo cheio de vida e de amor, mas, como Jesus ensina, com humildade. E deixe que assim a vida vá te colocando nos lugares que são seus.

Não confie em pessoas. Elas mudam. Não confie no tempo. Ele passa. Não confie no coração, porque ele se ilude. Confie em Deus. Ele nunca falha. O que confia em seu próprio coração é insensato, mas o que anda em sabedoria será salvo. Provérbios 28, versículo 26.

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1: 19h40.
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4: Você sabia que a mais baixa temperatura possível é o zero absoluto, ou seja, 0 grau Kelvin, ou 273 graus centígrados negativos? Essas temperaturas só podem ser atingidas em laboratório ou no espaço. A temperatura é medida através da energia cinética das moléculas ou átomos de um objeto. Uma vez que o espaço não contém matéria, ele próprio não tem temperatura.
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2: Você sabia que o Oceano Atlântico tem água mais salgada do que o Pacífico? É verdade?
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5: 19 horas e 45 minutos.

0: 19:57.
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2: Você sabia que uma pessoa, devido à sua densidade, flutua mais facilmente na água salgada do que na água doce? Um dos melhores lugares para se flutuar no mundo é no Mar Morto. Experimente!
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5: 20 horas e 4 minutos.
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